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9: Amigos verdadeiros são como estrelas, você só os reconhece quando o mundo à sua volta escurece. Bob Marley, que incrível esse toque do Bob, né? Tão simples e tão certeira a metáfora, porque só nos momentos mais difíceis que você descobre quem de fato está ao seu lado para ajudar. Porque em situações difíceis quase todo mundo corre e se esquiva da missão. Afinal, problemas são coisas que evitamos. Mas olha que surpresa boa você tem quando resolve enfrentar um problema. Você pode descobrir grandes amizades. Neste caso, quando tiver um problema sério para resolver, não desanime. Muita coisa boa pode vir através dele. Basta experimentar. Aloha!

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2: Último show do Sepultura. A banda anunciou o penúltimo show da carreira em São Paulo. Marcado para o dia 5 de novembro, a apresentação especial se chama The Last Ceremony e acontece 2 dias antes do encerramento oficial da turnê de despedida da banda. A proposta é criar uma noite ainda mais intimista e próxima dos fãs, com um repertório preparado especialmente para a ocasião e momentos exclusivos. E, depois de mais de 4 décadas de carreira, o Sepultura encerra sua trajetória nos palcos com um último show, marcado para o dia 7 de novembro, também em São Paulo. 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
26: Olá, sou o professor Tony e vou te dar uma super dica de física para o Enem de 2026. No dia a dia é comum falar abaixa o som que está alto, mas na física você sabe o que é a altura do som? A altura do som é uma característica fisiológica ligada à frequência. Som alto é som agudo de grande frequência, som baixo é som grave de pequena frequência. O que a gente chama de volume é a intensidade, está ligado à energia e amplitude da onda, som forte ou som fraco. E o que faz diferenciar um violão e um piano tocando a mesma nota é o timbre que depende da forma da onda. Resumindo, a altura está

0: relacionada à frequência, intensidade, energia e timbre ao formato da onda. Essa foi minha dica de física para você arrasar no Enem de 2026.
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2: E olha só a dúvida da Gi. Doutor, é normal sentir dor durante o sexo? Gi, pode acontecer da mulher sentir dor durante o sexo, mas isso não deve ser considerado normal e um fato a ser ignorado. Essa dor pode acontecer por falha de lubrificação, por falta de excitação. Isso tudo muito relacionado ao fato de você estar ansiosa, estar tensa com aquele momento de intimidade com seu parceiro. Essa dor pode ser causada também por uma infecção prévia que existe na vagina, por alterações hormonais ou até em algumas condições ginecológicas. Em algumas pessoas, o medo da dor também pode provocar uma contração involuntária da musculatura ao redor da vagina, criando um ciclo difícil de interromper. Então a mulher sente dor uma vez, ela vai para a relação sexual seguinte com medo de sentir essa dor, ela acaba não relaxando, acaba contraindo a vagina e isso provoca ainda mais desconforto. Se essa dor é frequente, se ela é muito intensa ou se está atrapalhando a tua vida sexual, eu acho que vale a pena você conversar com uma ginecologista, com um profissional de saúde. Sexo não deve ser nunca sinônimo de sofrimento. Dúvidas? Escreve pra gente no @ Jairo Bauer Oficial.
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75: Novas regras no Grammy. A premiação mudou as regras da categoria Artista Revelação para 2027. Artistas poderão ser inscritos na categoria por até 4 anos e não mais 3. A categoria também atualizou os critérios e agora busca artistas que tenham causado um impacto cultural e comunitário significativo na indústria musical. A mudança pode beneficiar alguns artistas que não poderiam concorrer anteriormente por causa do tempo de carreira. Segundo a academia, a alteração leva em conta o cenário atual da música, em que os artistas podem levar mais tempo para conquistar reconhecimento e alcançar um grande público. 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

0: Sabrina Carpenter, Espresso. 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

0: 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Olá, Alexandre Fetter.
1: Olá, muito boa tarde, amigo e amiga ligados na Atlântida. Estamos chegando a 1h05 desta tarde de 8 de outubro de 2026 para meter um Pretinho Básico delicioso para nossa audiência. 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Vamos cumprimentar antes de mais nada para já sacar a vibe e o clima do nosso colaborador Porã. Boa tarde, Porãzinho.
2: Alô, irmão.
1: Alô, Porãzinho. Como é que tá, galera?
2: Eu faço Rádio FM.
1: Que legal, Porã.
2: Como é que tá?
1: Na vibe, na energia, na comunicação.
2: Energia, energia. Lembra da Rádio Energia? Era muito bom aqui.
1: Era bom, era bom. Boa tarde, Porãzinho. Seja bem-vindo.
2: Valeu, valeu.
1: Stock muito Center, bom. Preço baixo com um toque a mais. Fala aí, Léo Oliveira. Boa tarde.
3: E aí, meu querido? Como
1: desculpa, eu não tinha ligado o teu microfone. Vamos de novo. Boa tarde, Léo Oliveira.
3: Tudo bem, meu querido? Como você está?
1: Tudo
3: bem
1: ótimo,
3: com você?
1: Tudo maravilhoso. 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Fala, Rafinha Menegazzo.
3: Uma baita tarde pra nós, Alexandre.
1: É isso, irmão. 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A estrela móvel é a Rodaica. Boa tarde.
4: Boa tarde.
2: Tudo bem, Rodaica?
4: Tudo bem?
2: Tudo legal, tudo maravilhoso.
1: Da Havan. 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Muito boa tarde, Ivan.
3: E aí, meu querido, como é que tá?
1: Tá caído, hein, Ivan?
3: Tô.
1: Que
3: chuva, né, Brad?
1: Chuva, né, cara?
3: Tá rua, chovendo aí. Hoje tava calor.
1: Tá chovendo.
3: Hoje chove, o cara se engripa, já chove. Né?
4: É, bravo.
3: É. O cara se engripa,
1: é, e aí
3: problema,
1: também tem um monte de coisa que acontece na volta, o cara não
4: mas
1: tem como ser feliz.
4: Mas consegue ter o teu colchãozinho, como é que tá o negócio?
3: Me roubaram.
1: Tá úmido,
4: não,
1: né?
4: É possível que te roubaram.
1: Mas peraí, Ivan, esses dias eu vi tu tomando belo de um banho, numa ducha espetacular dos nossos queridos amigos da Zagonel. Como assim, cara? Alguma mentira tem nesse negócio aí?
3: Várias. Mas assim, ó, não, ali...
1: Então não quero falar contigo, não falo com mentiroso. Não quero falar com mentiroso.
3: Não, não fala assim comigo que eu me chatei contigo.
1: Mas tu tá dizendo que tem várias mentiras?
3: Não. Eu fui ali pra casa de uma veterana que perdeu o filho recentemente.
1: Ah, não era na tua casa, entendi.
3: Fazer um carinho nela.
2: Uma veterana.
1: Que perdeu o filho.
2: A veterana de guerra?
3: Nossa, que deprê. Não,
2: cara, que deprê, sério.
3: Peraí, não morreu?
2: Guerra do Golfo?
1: Ah, mas não perdeu o filho?
3: É, perdeu da casa, ele se mudou e não morreu. É,
2: com aquela síndrome do ninho vazio.
3: Exatamente.
2: E pra não ficar com o resto vazio, e vai lá preencher.
3: Eu sou igual pra
4: mas primeiro deu um banho, né? Senão
1: claro,
4: também fica difícil.
3: Não, pô, é só o branquinho.
4: Primeiro um banhinho, tá certo.
1: Muito bem, está posta a mesa para este Pretinho Básico de 8 de outubro, edição das 13 horas. Os destaques aí, meu irmão.
3: E aí, velho?
1: Tudo bem, irmão?
3: Tô nervoso.
1: Boa tarde, Rafael Gomes.
5: Observem Rafael Gomes que ficou quieto.
1: Obrigado, Rafael Gomes.
5: Boa tarde, Alexandre.
1: Obrigado, mestre, por ter me lembrado.
5: Obrigado, mestre. Obrigado, mestre.
6: Calma, que o set do mestre está pronto para sábado no Fuga.
1: Ah, isso.
6: Só não vou tocar K-pop. O resto tudo o mestre toca.
1: Aliás, a produção para essa festa tá me deixando um pouco espantado. Nós podemos falar dos prêmios, dos presentes que nós vamos dar para os nossos queridos participantes. Não, é surpresa.
5: Os prêmios são surpresas.
1: É, os prêmios são surpresas.
5: Vai ter prêmio.
1: É que são prêmios, não é que é surpresa. São coisas inacreditáveis que as pessoas que forem lá participar do karaokê, não é como um show de calouros, elas vão ganhar pela sua melhor performance.
3: Tem que ir bem, não é subir o ganho.
1: Não. Tem que fazer pra merecer, né? Afinal de contas, né?
5: Nós teremos jurados.
1: Teremos jurados. 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Não sei se vai ter sábado na hora, provavelmente não.
4: Ah.
1: nos destaques do Pretinho aí, meu irmão. 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Aliás, se você tem problema com essa chuvarada toda que está castigando a galera aí nos últimos dias, aliás, nos últimos meses, né? 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Solufix, para você vedar lá aquela janela por onde está entrando água da chuva, pra, na tua casa lá, estamos com esse problema.
6: Não,
1: aí,
6: sim, eu ia falar pro Léo, eu tive lá na lateralzinha ali perto da churrasqueira, vaza.
1: Isso,
6: mas
1: ali,
6: eu passei Solufix.
1: Tem
6: um
1: perfil de metal e aí tem o vidro, tá infiltrando por baixo do perfil de metal.
6: O carvão, né?
1: Que é em cima da pedra do mármore.
5: No banheiro do uísque?
1: Mas enfim, não. É Solufix.
5: Fica lá, eu deixo no banheiro do uísque o carvão.
1: Banheiro do uísque.
6: Não, é o
1: banheiro do uísque. Pô, mas tu tá nessa vibe então.
5: Tem o banheiro do uísque.
7: Parece que o cara guarda um monte de uísque num banheiro.
1: Uísque é porque não tem lugar pra guardar em outro lugar,
5: é isso? Uísque é meu gato.
1: Ah, uísque
5: é o meu gato. Tem um banheiro só dele, cara.
1: Também entendi.
5: Tem um banheiro quando tem churrasco, ele...
1: Hoje, dia 8, é dia do nordestino. Um abraço a você, nordestino, que inclusive escuta o Pretinho Básico aí na sua cidade do Nordeste. Hoje também é dia do asfaltador.
2: Olha só, interessante.
1: Já mandar um abraço pro nosso amigo asfaltador e dizer que tá faltando asfaltador ali na obra que terminaram na Ipiranga, passando a PUC. Logo passando a PUC antes de chegar ali, isso, na esquerda. Ali, naquela pista onde tinha obra ali, asfaltador, não rolou asfalto. Dá uma buraqueira infernal ali.
7: Caroas então, ali, acesso a Porto Alegre.
2: Aqui
7: também.
2: No Morro da Lagoa também tem uns buracos aqui.
1: Né? É, então vamos se puxar. Como?
5: Como é que o cara vira asfaltador? Tem um curso, sei lá, pro cara ser asfaltador?
6: É uma pergunta difícil.
5: Deve ter um curso técnico. Tipo assim, mas eu quero ser asfaltador.
1: Não é qualquer um que sai fazendo asfalto, né?
2: Não, é bem assim.
1: Exatamente.
4: É que hoje em dia, dependendo do lugar, tem máquinas que fazem o negócio.
6: O cara vai operar
1: que tá ali.
4: Ainda tem obras menores que o cara faz na mão e faz aqueles antigos... aquele antigo processo de... Como é que a gente dizia que ia fazer na rua quando ela era de chão? Calçamento.
1: Pavimentação.
4: De pedra. Mas aí era de pedra e tinha os profissionais que faziam na mão, ali, uma por uma, né?
5: Isso aí, para ele.
1: Então, um abraço a você, asfaltador. O Pretinho Básico de hoje é a Mel. Mel é uma chihuahua de Serafina Correia. Tem 3 aninhos dos tutores Núbia e Robinson.
2: Olha aí. Ah,
1: bonitinha,
2: Sempre
1: mesmo.
2: Lembrando que Robinson não é Robson, né, Alexandre?
1: Não, Robson é Robson e Robinson é Robinson.
2: É outra coisa.
1: Robinson é o Cruzoé.
2: Exatamente.
1: Isso.
7: Olha que simpática, Mel, lá
2: muito
7: de Serafina
2: simpática.
7: Coreia.
2: Muito fofa. Aham.
6: Cuidar, né, pra não pisar em cima, porque é pequenininha.
2: É, pequenininha, exatamente. É, pra não sentar em cima.
4: Mas ela se faz ver. São bem agitadinhos.
6: Normalmente o baixinho faz mais barulho, né?
2: Mas eu acho que é por isso também, né? É uma questão de sobrevivência ali do cachorrinho. Ele faz bastante barulho pra que não
1: pisem nele.
7: Quem não é visto, não é lembrado.
1: Exatamente. 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Ouvinte aniversariante é Jonathan Rossini. O Jonathan, que não é Jonathan, o Jonathan é motoboy e MC, ele é o MC Good da VN, de Cachoeirinha, fazendo 35 anos.
6: Ah, tem que ser amigo, né? Desses parceiros aí.
1: Tem que ser amigo de todo mundo, né?
6: Mas eu conheço os MCs.
5: Tem como a gente tocar o pedacinho da música do aniversariante?
7: O MC Good da VN.
5: Pô, acho que nós deveríamos botar no...
2: Ah, mas ele é o MC Good, ele deve ser bonzinho.
5: Ah, MC Good, né? Ele pode ser que ele é gordo.
1: Vamos ver se tem o aqui, vamos ver se tem o MC Good.
6: MC Goma!
5: Não, seria o MC Bolinha de Good.
2: É, pode ser também.
6: Good. Tem que estar no Spotify, né,
1: MC? MC Good Artista, ele tá aqui, ó. Será que é ele?
6: Vamos ver.
1: O nome da música é Bailão.
6: Deve ser.
2: Vamos
6: lá.
2: Pera aí, vamos pegar. Não,
6: deve ser.
7: Ah, eu achei outro então.
1: Qual é que tu achou?
6: Puta merda.
7: Eu achei o.
1: É Good G-U-D, né?
7: É, só Salvinho eu achei.
5: Deve ser, pode
6: só
5: ser.
6: Só o quê?
7: Salvinho, tipo, um salvezinho.
6: Ah, só o Salvinho.
5: Pode ser.
6: Só melhora, Good, né?
1: Eu acho que é esse aqui.
6: Acho que não precisamos ouvir, né?
5: Precisamos sim, o aniversário do cara. Imagina tocar na Atlântica.
6: Não, deve ser. Ah, eu acho que é.
5: É,
6: atenção.
1: Pode ser que
6: seja. Estamos chegando.
5: Baile do Joia.
1: Baile do Joia.
6: Calma,

0: Muito bem, parabéns. Sim. Ao nosso querido ouvinte Jonathan Rossini, o MC Good da VN. O VN deve ser Vila Nova, né?
1: Deve ser, né?
0: Vila Nova de Cachoeirinha. Aniversariantes famosos no dia de hoje, começando com a Duda Beat.
2: Olha aí.
1: Duda Beat!
0: Duda Beat, é na verdade, né? Não é Duda Beat, é Duda Beat.
1: De batida,
0: a
1: né?
0: Cantora Duda Beat, fazendo 39 anos.
1: Legal,
3: Duda. Grande cantora, né? Olha, mano.
0: Ela é legal, né?
1: Cara,
0: legal.
1: Eu não conheço nada muito. Tu deve assim conhecer uma música Duda chamada Beat. Tangerina, que ela participa com o Thiago
0: Tangerina
1: York.
0: Tangerina é dela, do Thiago York?
1: Ela faz uma participação muito legal.
0: Lembrei
1: numa
0: agora.
1: Muito boa.
0: Lembrei agora.
1: Tá bom.
3: Ela faz um feat. Né?
1: Alright, faz um feat.
3: A Duda Fit, né?
0: Duda Fit. Bruno Mars, o espetacular Bruno Mars, homenageado no Discorama, tá fazendo 41 anos hoje o Bruno Mars.
2: Esse é bom.
0: Karina Bach.
2: Olha.
0: Karina Bach, atriz e apresentadora, isso, fazendo 50 anos. É
1: beijão,
0: tua prima, Karina Bach?
1: Bem distante.
0: Não sabia.
1: E o Agenor também, né?
0: O Agenor Bach, o Titi.
2: Também. É, foi expulso ontem.
0: Oh, legal.
3: Perdeu
0: o ator Matt Damon, fazendo 56 anos hoje.
1: Tio Guns, baita filme, ele e Denzel Washington, certo. É dose dupla.
0: Tá ótimo.
1: A dica pro final de semana.
0: Claro. O Joey, aliás, não é o Joey, é o Johnny Ramone.
1: Opa.
0: O guitarrista dos Ramones faria 78 anos hoje, pereceu em 2004. Eu lembro que ele morreu jovem demais, o Johnny Ramone, por câncer de próstata. Ele morreu com 55 anos.
1: Vai, que loucura, né? Exames, né? Prevenção é a alma do negócio.
0: Isso aí, Rafinha.
2: Olha aí.
1: E não que tome loucura, remédio, hein? Sem consultar o médico.
0: Porra, olha isso, hein?
3: A boa. Chuva, né? A
0: e
3: chuva.
0: As pessoas dizem que não adianta.
1: Claro que adianta.
3: É. O nosso astronauta aqui, ele tá bem demais.
0: 1h17, a lista de aniversariantes de hoje era essa.
1: Sério?
0: Era foi isso pequena, aí. Né? Pequena
4: um bom
0: lista
4: dia
0: hoje.
4: Pra nascer, pra se destacar.
0: Exatamente.
5: Mas esquecemos alguém que tu falou ontem, Porã?
2: Não, ninguém é importante.
1: Pode estar no telefone
5: é
1: agora.
5: É que o Morani tem um quadro no Desprogramados. Onde
2: é os aniversariantes de amanhã.
4: Ah, isso.
2: Aniversariantes de amanhã, pra furar a imprensa nacional e mundial, né, Rodaí?
4: Uhum.
2: É que aí a gente fala
1: muito
2: antes,
1: legal.
2: Né, porque
1: tá
2: fala
1: um dia antes do aniversário
2: cinco
1: do
2: da
1: cara.
2: Tarde, por exemplo, se eu chegar às 5 da tarde com os aniversariantes de hoje, não é todo mundo ter ouvido no Pretinho, entendeu?
4: É, tá certo.
2: E aí, se eu falo no Desprogramados das 5 da tarde, nem todo mundo ouviu o Desprogramados quando vai chegar no Pretinho da 1 da
1: tarde. Bota o Desprogramados de manhã, né? Então.
0: Eu vou falar uma coisa pra vocês, tá? Eu acho que essa lista de aniversariantes que a gente ainda utiliza, porque eu a questiono já há bastante tempo.
1: Tudo bem.
0: Eu acho que ela não interessa muita gente. Interessa saber se a Duda Beat tá de aniversário. Não, tu vai entender o meu raciocínio, porra. Vem comigo.
2: Vou tentar.
0: O que me interessa saber? Eu amo o Bruno Mars, adoro o Bruno Mars, já vi show do Bruno Mars.
2: Casa
0: o que me interessa
2: ele?
0: Saber se o Bruno Mars tá de aniversário hoje?
2: Ah, é legal.
0: Calma, porra. Deixa eu falar até o fim, por favor.
2: Desculpa.
0: E o que me interessa saber no dia anterior ao aniversário do Bruno Mars?
1: É, o anterior não. Me pega.
0: Se no
1: só
0: dia
1: pouquinho.
0: Do aniversário não, já não me interessa me porra
2: não,
0: nenhuma.
2: Mas para aí,
0: porra.
2: No anterior, a pessoa
0: no
2: que
0: anterior,
2: gosta
0: muito.
2: Muito
0: menos.
1: O que, que ele vai pessoa... fazer? Vai botar pra despertar e celebrar o quê, porra?
2: Eu vou tentar DVD.
1: Dia.
2: A pessoa que gosta muito, por exemplo, do Bruno Mars, tem tempo de se programar. Entendeu? Se programar,
4: claro,
2: fazer uma homenagem.
4: Mandar uma mensagem.
2: Ah, aniversário do Rafinha. Aí vai estar. O aniversário
1: não,
2: de amanhã. Rafinha
1: não,
2: vai ligar.
1: Não,
2: a pessoa do fã-clube do Rafinha vai poder se preparar pra fazer alguma coisa especial e não saber, assim, de sopetão. Opa!
1: Não, mas eu acho que a título de rádio entendeu? É legal. Porque daí tu vai falar, tu tocou Locker Out of Heaven no Discorama ali, aniversário do cara.
2: É.
1: Aí tu
2: okay.
1: Tá dando um upgradezinho ali.
0: Mas no dia anterior, não
1: no
0: sei.
1: No dia anterior,
0: porra.
1: Eu não entendo.
0: Tudo
1: também.
0: Bem, porazinho. Cara,
2: é
0: um com as suas coisinhas.
2: O nome do programa é Desprogramado.
0: Tá certo.
2: Não é
0: pra...
1: Desentendidos,
0: tá
1: então.
0: Bom, porazinho. É, vamos dar ele aqui nos destaques. Aê, meu irmão. 1h19.
3: Vamos lá, meu irmão. Que vibe boa aí, meu irmão.
0: Que legal, né, da Pé? Tu tá gostando.
3: Vai tá tarde pro cara ver sabe o que, meu irmão. Ver um filmezinho dublado.
0: Vai ver Leste na sessão da tarde hoje.
3: Tarde,
1: bem... tua cara, ver Leste.
3: Bem abraçadinho.
1: Da...
4: É, meia salgada, meia dor.
3: Exato. Aí tu te abraça com alguém que tu gosta.
1: Eu queria meter mesmo da tarde.
0: Que isso, mestre. Meter o quê?
1: Uma ceva da imigração. E não trabalhar mais. Com a
4: quase me perdi. Ah, hoje é um dia muito propício pra não trabalhar.
3: Chocolate quente. Ah. Aí o cara bota ali o Loucademia de Polícia 2.
1: Ah, não. Aí dorme. Aí dorme, mas acorda babado.
3: É isso, aí tu acorda com
4: E não perde o filme que tu já viu, tu já sabe.
3: Tu acorda com o cobertor com pelo. Tu acorda com o Eloy Zorzeto dando boa tarde.
1: Ou então ligar o ar bem gelado e ficar embaixo de três edredons.
3: Maior delícia.
1: Peladinho.
5: A pessoa amada no teu ombro.
1: Peladinho. Bateu.
4: Deu um troço, calma. Qual que é a cena que vem na
0: porque
4: cabeça?
0: Porque é bom, né, cara? É bom cara no inverno, solto, né? No inverno, naqueles dias de mais calorzinho no inverno, tu ligar o ar no frio. É legal.
1: Mas eu tenho que limpar o filtro.
0: Eu limpo toda semana, cara. Toda semana eu limpo.
1: Toda a sala limpo. Lá tava toda meio...
0: Eu limpo, cara. Deixa eu limpar o meu filtro toda semana.
1: Porque o ar é teu, né?
0: Exato.
5: Não se limpa. Não se limpa todo.
3: Grava a vinheta, limpe o filtro do ar.
0: Isso.
1: Alô, galera da
4: Atlântica. Isso aí.
0: Então o que tu vai me dizer?
4: Assustadora, claro porque tem gente que não limpa. Claro. E sabe o que é o mais grave? A casa da pessoa, tudo bem, porque ela que mora lá, problema dela. Mas quando tu vai num lugar assim que é frequentado por muita gente e aquele ar-condicionado tá lá, tu acha que alguém limpou?
1: Mas por isso que a gente abre a janela aqui, tu imagina.
0: Nas empresas, por exemplo.
4: É. Tinha que ver isso aí, gente.
0: A Rodaica é testemunha, porque está comigo há 23 anos e nos lugares onde nós vamos, não importa onde, a gente geralmente gosta de fazer aquele aluguel de Airbnb, de imóveis, né, pra viver a vida local lá daquele lugar, certo. Né, e não um hotel. Até onde é meio impessoal. E toda vez que eu chego num apartamento, numa residência que a gente aluga de Airbnb, a primeira coisa que eu faço
4: limpar a faxina.
0: É ir no ar-condicionado pra ver o filtro.
2: Aí sim, hein?
0: É.
1: Não, mas o ar é importante.
3: Só no Airbnb que tu vai ou hotel tu faz isso?
0: Não.
5: Ah, então o pessoal já ganha uma limpeza grátis.
0: Já ganha, mas muitas vezes, dependendo do filtro.
4: Se não sai, compra outro e troca.
0: Em alguns países, por exemplo, tu troca o filtro, tem que trocar o filtro.
4: É, porque lá
1: tu não é virginiano.
4: Com muita facilidade é baratinho.
1: Uma extensão de virginiano.
0: Não, eu só sou higiênico mesmo.
1: Não, mas é que o cara.
4: É que ele tem a rinite alérgica, um monte de coisa, afeta diretamente a qualidade de vida da pessoa.
1: E as plantas? Tu não tem alergia?
0: Algumas tenho, cara. Algumas têm. Sabe que eu comecei a ler um livro? Eu comecei a ler um livro e eu não pude passar da segunda página do livro, porque o livro é feito com um papel chamado papel pólen.
1: Pode crer.
0: Pólen. E o livro me causa alergia.
4: Tem que ler de máscara daí.
0: Pólen. É, mas daí é brabo. Tá bem, vamos dar aqui. Desculpa falar de mim, não gosto de falar de mim. Eleitora viaja para a eleição e descobre, quando chega lá na urna, que seu voto já havia sido computado.
5: Em Santa Catarina, a moça da foto chama Silmar, ela é psicóloga.
0: Ô, dona
5: e
0: Silmar.
5: Ela mora em Curitibanos, no meio oeste catarinense. E viajou até a cidade natal dela, que é Ponte Serrada, no oeste. São 3 horas de viagem. E aí, quando ela chegou na escola, apresentou o título de eleitor dela, deu os dados dela e falaram, não, a senhora já votou. Ela falou, não tem como eu ter votado.
3: O colégio Lime Silva também, ó. Isso aí é um grande ditador.
5: Aí falaram, não, aqui o seu voto aparece como computado. Ela disse, não, eu não votei. Não, a senhora já deve ter vindo aqui. A senhora não... Ela falou, não, você não tá entendendo, eu não moro aqui. Eu acabei de chegar na cidade só pra votar. Eu atravessei o estado para fazer o meu voto.
1: Tadinha da tia.
5: E aí falaram pra ela, não, seu voto já foi computado. Eu sugiro que a senhora vá até o cartório. Ela foi até o cartório eleitoral, onde se levantou a possibilidade de um erro. Ela fez um boletim de ocorrência na Polícia Civil e contou a história dela, porque é muito difícil que isso aconteça, porque modéstia à parte, o brasileiro, o sistema.
0: Quantos casos desse aconteceram no país?
5: Belíssima pergunta, eu não sei, Alexandre.
0: Seria bem importante a gente ter essa informação.
2: Mas é muito bom a humildade do produtor.
5: Pesquisaremos, Alexandre.
3: Só veterano usa aquela.
4: Mas a pessoa, depois que a gente vota ali e volta ali pra mesa pra pegar o documento, tu assina, né?
0: Assina lista, antes, né?
1: Não, acho que não precisa mais assinar.
0: Precisa. Não votou?
1: Assina. Eu votei, eu não preciso assinar. Assinou? Eu botei o polegar.
4: Não,
0: mas tem os dois.
2: Não, mas tu assina se não tem biometria.
4: Sabe onde ele destaca aquele negocinho que ele te dá?
3: É o caderno,
4: Naquele caderno, quando ele destaca isso, tu assina.
1: Eu não assinei. Não me pediram
3: pra assinar. Eu assinei.
1: Botei em Porto Alegre. Aqui no, na Duque... Então é isso que eu tô falando, pô.
2: Então foi biometria. Biometria tu
4: mas
2: não
4: eu
2: assina.
4: Assinei.
1: Eu mesmo com a biometria.
4: E todos que tinham na lista ali tinham assinado, até porque eu fui votar
5: também.
4: Quase no finalzinho.
5: Bah, eu acho
4: então, por
5: que eu
4: exemplo, a
5: também.
4: Página ali que eu assinei tava toda cheia.
1: Eu sempre assinei. Essa foi a única vez que eu não assinei, até me chamou a atenção.
4: Que estranho.
3: bom.
1: Não, mas tá aqui, meu.
5: Eu não assinei também.
1: Eu
5: não
1: assinei também. O comprovante tá aqui?
5: E eu tenho o canhoto também.
1: Eu também sei.
4: Ok. Agora vamos. Próxima parada.
0: Próxima pauta.
1: Ai, meu Deus do céu.
0: 1:25. Estudo diz que IAs.
4: IA!
0: Inteligências artificiais com aparência feminina recebem pagamento. Não entendi. Na boa, não entendi, porque eu não entendi o contexto, não entendi a frase.
3: Eu entendi o que ele falou.
0: Vou ler a frase inteira como ela tá aqui, tá, Gomes? Daí tu, antes de me pedir desculpa, tu me explica.
5: É menor, faltou uma palavra.
0: Ah, faltou a palavra.
4: Ah, hoje tá
0: estudo
4: também,
0: diz,
4: né,
0: que inteligências artificiais com aparência feminina recebem menor pagamento que versões masculinas.
4: Olha, o mundinho virtual descobrindo como é a vida de verdade.
5: Olha só a loucura, olha só a loucura, Rodaica. Fizeram um estudo nos Estados Unidos onde cada pessoa ganhava, era um valor hipotético que eles não falam qual é, mas vamos supor que seja 100 reais, tá? E aí tu ganhava 100 reais pra interagir com 4 inteligências artificiais. Um chat, onde era, tu não via uma um avatar.
4: Uhum.
5: Um robô, onde tu via um avatar com um formato robótico, um formato análogo a algo que não existe.
4: Uhum.
5: Uma mulher, inteligência artificial, e um homem, inteligência artificial.
0: Um homem!
5: Depois que tu fizesse perguntas e respostas que tu gostaria, tu pagava essas inteligências artificiais pra eles verem quanto valia cada uma. Se vale a pena investir num avatar, se vale a pena investir, etc, etc. O que que eles elencaram? Eles elencaram todas as 4 inteligências artificiais. Eram a mesma inteligência artificial. Só mudava
4: a aparência,
5: o visual.
4: Uhum.
5: Eles não avisaram as pessoas disso. Eles avisaram que as pessoas tinham que pagar quem ela achasse melhor.
4: Uhum.
5: No ranking ficou. O chat ficou em último. As pessoas, mesmo que seja algo virtual, elas querem conversar com alguma coisa.
4: Uhum.
5: Quando tu digita e a coisa te responde, tu tem menos confiança do que quando tu vê qualquer coisa do outro lado da tela. O robô ficou em terceiro lugar. O homem e a mulher ficaram muito próximos. O que o estudo mostra? Que por mais que pareça muito fake ali uma pessoa, um nome artificial, agora toda empresa tem a sua inteligência artificial e dá um nome pra sua inteligência. O estudo diz, ó, tá certo investir nisso. As pessoas confiam muito mais quando, sei lá, como se o
4: PB... Tem uma figura ali,
5: se,
4: né?
5: Se o PBzinho fosse a figura de inteligência artificial do Pretinho Básico. Só que o homem e a mulher, eles eram praticamente irmãos gêmeos. Era o Johan e a Joanne. Era a mesma coisa. Só mudavam pequenos traços do masculino pro feminino. E no fim de todas as pessoas, foram 189 pessoas. A versão feminina recebeu 10% a menos de dinheiro que a versão masculina.
0: Olha só.
1: É.
0: Mas deixa eu fazer uma pergunta pra você. Eu tava falando, eu tava pensando que eu
4: outra coisa,
0: a gente usa, não, é sobre inteligência artificial. A gente usa, cada um à sua maneira, cada um na sua demanda, né, daquele horário, essa inteligência artificial. Vocês conversam com a inteligência artificial com a mesma educação, com a polidez na comunicação que vocês utilizam com seres humanos?
5: Não.
2: Sabe que eu utilizo?
0: Por favor, obrigado,
2: eu
0: valeu,
2: falo,
0: até
2: bom
0: mais.
2: Dia.
0: Tu fala
2: eu
0: bom
2: falo.
0: Dia, Porã. Puta, eu também, eu sou um imbecil.
2: Dia. Por favor, eu falo louco, como então. Se fosse...
0: Eu também,
2: tu tem que
0: cara.
2: Treinar a inteligência artificial, sim. A ser gentil, cara.
0: E ela é extremamente delicada comigo.
2: Porra, velho. É.
0: Daí eu fico com vergonha
4: é
0: de não
4: um
0: ser...
4: um pouco preocupado com o que gasta essa interação desnecessária.
2: É, exato.
4: Certo. E aí não, eu prefiro não ir muito longe com isso.
2: Eu não fico no bom dia.
4: Eu acho que eu trato de um jeito mais formal, como eu falaria, por exemplo, num e-mail de trabalho.
2: É, mas não é que nem o grupo de WhatsApp que tu só entra pra dar bom dia. Eu não só entro pra dar bom dia. Eu já dou bom dia,
0: não,
2: dou
0: claro,
2: a demanda.
0: Claro, dá a demanda, isso.
2: É,
0: e aí quando
2: assim,
0: recebe a demanda de volta, agradece.
4: E aí
0: elogia.
4: Ele volta pra...
1: Que louco. Tá, mas tu te sente
2: que
1: desconfortável
2: sai,
1: se tu
2: né,
1: não agradece a inteligência artificial, porra?
2: Não, eu não me
4: eu acho que se for a gratuita, tem que agradecer.
5: Ah, eu só dou ordem.
1: Não, apaga não, né?
0: Boa, boa.
5: Eu só dou ordem. Eu só dou ordem com pouquíssimas palavras.
1: Pede uma informação.
0: Imagina se ela se revolta contra ti um dia, esse gordo grosso, e aí acaba contigo.
5: Ela não sabe que eu sou gordo.
1: Porra, esse gordo grosso.
5: É,
0: deixa eu te falar uma coisa.
4: Depende, tu já
0: ela
4: não pediu alguma
0: sabe
4: coisa
0: que tu é gordo.
4: Sobre
0: não.
4: Saúde, por exemplo?
3: Na moral. Na moral.
0: Na moral o quê, cara?
1: Uma grosseria.
3: O celular, violenta. Saber que tu tá gordo, tu tá muito gordo. O celular,
5: não, o iFood sabe. Que
0: ele não faz uma análise
4: do
0: tudo.
4: Se tu fez um exame e recebeu o resultado... pelo celular, de alguma forma, ele tem acesso.
5: Óbvio, cara. Claro. E informação.
4: Ele sabe tudo sobre a tua saúde, sobre a tua alimentação, porque ele vê o que tu pede de comida, se tu faz uma lista de mercado, ele tá ligado.
5: Informação. Um amigo nosso, que é mesário, disse: quem é reconhecido pela biometria não precisa assinar. Tá no manual do mesário a informação. Tá,
0: é que assim.
5: Na justiça eleitoral.
0: É que assim, eu primeiro assinei e depois fiz a biometria.
5: Não é obrigatório. É só isso que ele tá dizendo.
0: Entendi.
5: Se tu fez a biometria, não é obrigatório.
0: Então aí é falha de quem está ali mesando, né?
5: Não, não é falha.
1: É que não é obrigatório.
4: Ele decide se.
0: Mas então por que eu assino primeiro? Então eu deveria ter primeiro a biometria e depois assina se quiser. É isso que eu quero dizer. O cara primeiro mandou eu assinar e depois fazer a biometria.
5: Quando tu faz o cadastro, tu não bota às vezes o número da tua identidade e do teu CPF? Em tese não precisa botar os dois. Tu bota
4: qual cadastro?
5: Em tese. Qualquer cadastro.
0: Não, mas não é isso que eu quis dizer.
5: É, mas é opcional, Alexandre.
4: Tu tá dizendo que por ordem que deveria ter feito a biometria primeiro. Porque daí tu tem a opção. É porque eu acho que o mesário recebe as regras e aplica na ordem que ele entende que é.
5: É um trabalho de pessoas, gente? Que
4: tá
5: não bom. É.
4: A pessoa, inclusive, tá ali prestando um trabalho voluntário, né?
0: Não, é involuntário.
1: É obrigatório.
5: A pessoa tem direito à folga no trabalho.
6: Tá bom, não. Eu falei aqui, a senhorinha não quis ir e tomou a cana. Ah, eu não quero ser mesa. Cana, isso é errado.
1: Mas ou é tu vai muito cedo ou muito tarde, aí tu vai te engatar.
6: É lanche aqui no meio, lanche aqui no final do almoço.
5: Mas cada dia trabalhado é dois de folga.
1: Ah, olha aí.
6: Mas eu vou te obrigar, já vou.
0: Agora, Gomes conseguiu pra nós a informação de quantos registros de casos em que o voto já havia sido computado quando o eleitor chegou na urna?
5: Eu não esqueci, eu apenas não achar a fonte confiável.
0: Não achou uma fonte confiável.
4: Tá, tá certo. É, no caso, o TSE, né?
0: A única.
4: Mas eu não sei se eles divulgam isso, se existe esse dado.
5: Na mão, no site, eu não encontrei.
4: Talvez não exista.
0: Mas não precisa te atirar, brother.
1: Hoje é um dia de chuva, né? Tá todo mundo dando faísquinha, né?
6: Eu tô
1: numa vibe.
6: Meu remédio,
0: Foram estes os destaques do Pretinho Básico, 29 minutos para as 14h. Vai ser difícil.
5: Tá bravo, Alexandre?
0: Não tô bravo.
5: Tá triste? Tá culpado?
0: Não, tô preocupado. É diferente. Vamos dar uma girada na mesa aí, vai, Rodaica, bota lá pra nós.
5: Tá bravo.
0: Não tô, cara.
4: Escrevo,
0: juro, tô.
4: Pretinhos amados, escrevo aqui da Flórida, onde mora quase 11. Dá pra chegar um furacão lá, né?
0: Cuidado Sunshine aí, hein, galera. State, cuidado, né? Aí,
4: mano.
0: Nós temos uma audiência
4: vazia,
0: monstruosa,
4: né?
0: Na Flórida. É, monstruosa, especialmente em Orlando, ali na região ali, Windermere, Winter Garden, nessa regiãozinha. Todo mundo sabe qual é ali. Cara, é uma audiência maciça que nós temos ali.
5: Mais
0: é
5: que no Sergipe.
0: Com toda certeza. Cara, eu não tô falando de 5 pessoas, de 10, de 20,
4: não,
0: de 30.
4: Não, é uma comunidade.
0: São 2.450.
5: O Ivan tem razão.
6: Sergipe, Piauí, um e-mailzinho, velho.
0: É verdade.
6: Meu sonho
0: não veio. Mas enfim, Rodaica, toca aí.
4: Moro na Flórida há quase 15 anos, mas acompanho vocês desde o primeiro episódio.
0: Aí, obrigado.
4: E olha que honra, esse é apenas o meu segundo e-mail em 20 anos de Pretinho.
0: Oh, obrigado, hein?
4: Continuo ouvindo vocês pra matar a saudade do nosso jeitinho brasileiro de falar besteira. Rodaica, queria te agradecer pela conversa sobre menopausa e perimenopausa no programa das 13 do dia 7 de outubro. Tu não imaginas o quanto me senti representada. Tenho 45 anos e tô vivendo exatamente essa fase na pele. E olha, não é fácil. São oscilações hormonais, mudanças de humor, ansiedade, falta de motivação e dias em que a gente nem se reconhece direito. Às vezes parece que trocaram o sistema operacional da mulher sem pedir autorização e ainda esqueceram de mandar o manual de instruções. Mas brincadeiras à parte, é uma fase que pode ser muito solitária. Muitas mulheres passam por isso sem entender o que está acontecendo. E muitos homens nem imaginam o tamanho dessa transformação. Por isso, Rodaica, continua trazendo esses assuntos. Tua voz faz muita diferença, especialmente num programa com tantos homens. Informação também pode vir acompanhada de humor e vocês sabem fazer isso muito bem. Enquanto eu te ouvia naquele programa, pensei, finalmente alguém falando de uma coisa que tantas de nós vivemos em silêncio. Um beijo da Grace, diretamente da Flórida.
0: Isso aí, Grace.
4: E aí ela faz um PS aqui. Para os guris do estúdio, estudem o assunto.
0: É isso.
4: Porque a menopausa não é frescura e vocês não vão querer fazer uma piada errada com uma mulher tendo um calorão.
0: Perfeito.
4: Melhor não.
0: E assim, os melhores ouvidos,
4: obrigada,
0: porque eu vou dizer agora. Os melhores ouvidos, porque eu vou dizer agora. E tu sabe o que eu vou falar, Rodrigo.
4: Não sei, não.
0: É que a menopausa, ela não atinge só a mulher. ela atinge a mulher, que é quem sente os efeitos físicos, psicológicos, emocionais da menopausa, mas ela atinge também quem está bem próximo dessa mulher. Então é muito importante que quem esteja próximo dessa mulher saiba o que, que acontece com a mulher quando ela está na menopausa.
4: Olha que bonito, bem treinadinho, tu já sabe, né?
1: Opa! Aprendeu, hein?
4: Sabe assim, bem direitinho, né?
1: Bem treinadinho.
0: Bom garoto. É, sabe assim. Por quê, né? Porque eu tô lendo, tô estudando.
4: É, mas é o mínimo isso, que se faz, isso, né?
1: É não é o livro cupom.
4: A gente tem um negócio tem que a gente não vive sozinho nesse mundo, né?
0: E tem outra coisa.
4: A gente
0: coisa.
4: Se relaciona com pessoas, né?
0: Então, agora eu vou te botar a pá de cal. Agora eu vou te botar a pá de cal. Porque não é só com a esposa, não é só com a mulher. Tu convive com colegas na menopausa. Tu convive com pessoas no trânsito, na menopausa. Uhum. Vai além. Vamos dar uma girada na mesa aí. Tá aí.
5: Eu tô preocupado, Alexandre.
0: Com o quê?
5: Porque tu disse que tava preocupado e aí tu sempre fala a frase. Quando eu estiver preocupado, tu te preocupa. Então agora eu tô preocupado
4: com
5: tu.
4: Ah, ele fala isso
5: contigo. Porque tu tá preocupado. Ah. Então hoje eu posso dizer, eu tô preocupado contigo.
0: Tá preocupado comigo?
5: Tô.
4: Então não, mas é que não é pra... Quando ele diz isso, não é pra tu te preocupar com ele. Ah. É só pra tu te preocupar. Tá, então porque ele não preocupado. Tá preocupado com ele.
1: Com a tua vida
4: ele.
1: De trabalho. É só é. Isso que tu não, vai ter que...
5: Então eu tô preocupado. Seguindo teus próprios ensinamentos, eu tô preocupado.
0: Tu sabe por que eu tô preocupado?
5: Por que tu tá preocupado?
0: Porque eu ainda posso estar preocupado.
1: Mas daí agora é.
0: 24 minutos pras duas da tarde. Vai, Porazinho, bota uma pra
2: olha
0: nós
2: aqui
0: aí.
2: Aqui um ouvinte nosso está triste.
4: Ah, não é possível.
2: É.
4: Mas tão feliz o mundo.
1: Tá
4: gente.
1: Triste com a gente?
2: Escrevo. Não, ele tá triste com a vida pessoal dele, Rafinha.
1: Ah,
2: tu vai entender
1: ajudar,
2: por quê.
1: Então. Vamos ajudar.
2: Tu vai entender por quê, Rafinha.
1: Tomou uma guapa.
2: Liz escrevo, pois gostaria de uma palavra amiga.
0: Liz escrevo é maravilhoso. L-I-S. Liz escrevo.
1: É a Liz. Liz,
2: Liz escrevo. Pois gostaria de uma palavra amiga nesse momento difícil que atravessa minha vida.
6: Olha, gente.
2: Eu me separei no dia de ontem, Rafinha. Depois de 2 anos e meio com a pessoa e uma filha de 1 ano
1: Puts.
2: E 3 meses. Eu tenho 27, Rafinha. No momento estou desempregado e sem casa.
1: Ah, quando a merda vem, ela não vem sozinha.
2: Saí de casa e deixei tudo pra elas. Todo o meu tempo, dinheiro investido ficaram lá. Então eu lhes pergunto, o que faço? Como posso recomeçar? Neste momento, trabalho. Estou com a mochila nas costas e é isso. Estou muito triste, preocupado.
1: Fila do cine.
2: Com o que vai ser de mim agora.
1: Cara, direto. Tem que voltar a trabalhar, né? E aí depois tu reorganiza tua vida e esteja presente com o teu filho ou filha. Não sei se é um menino ou uma menina.
2: 27 anos, uma filha. 27, 2 anos e meio casado, Rafinha, com uma filha. Começou cedo, rapaz. Começou a errar cedo, né? Então, mas há tempo ainda de consertar. A gente tá tentando ainda, pessoal.
0: É verdade.
1: Fala por ti, porém, eu tô tri bem. Assim, meu casamento tá bem, a vida tá
2: boa. O casamento nem sempre tá bem, Rafinha. Nem sempre.
1: Mas é uma balança, meus ovos, mas é melhor do que pior.
2: É que nem a vida, é uma roda gigante. Uma hora tu tá lá em cima, outra hora tu tá lá embaixo.
1: Tudo bem, daí tu tá falando pelo teu casamento, né?
2: Não, tô falando pela vida. A vida é assim, a gente não tá bem sempre.
4: Às vezes é pior que roda gigante, é montanha russa, né?
2: O casamento é reflexo.
4: Porque tu nem sabe que vai cair o negócio.
2: Exatamente.
0: Vamos dar mais
2: ajudar
0: uma...
2: o rapaz, o problema é a decisão precipitada de uma separação. Calma, né?
0: Mas às vezes ela não é precipitada, a gente agora não tá sabendo, né? Talvez o problema é que ele tenha demorado muito pra decidir.
2: Agora que já saiu, né? Vai ter que dar um lugar pra morar.
1: Rede de amigos.
2: Fala com o Ivan.
0: Mas ele não trabalha.
2: O Ivan deve ter um abrigo.
5: Não, ele tem que trabalhar. Esse é o pré-requisito.
1: Ele tá desempregado.
0: Ele é pai.
2: Ele é desempregado.
5: Vai atrás de qualquer coisa agora.
2: Tá, entendi.
4: Vamos ter que trabalhar agora.
1: Só tá com a mochila, ele falou.
6: Tem várias
5: opções.
6: O cara pode fazer aí um aplicativo, motorista.
5: Aplicativo.
6: Entendeu?
0: Certo.
6: O cara pode fazer um entregamento de compras online, que dá muito dinheiro.
4: Tem que ver se ele tem carro, né?
1: Não, pra fazer aplicativo, ou tu aluga um carro, ou tu tem que ter um carro.
0: Tem uma coisa que ele pode fazer também.
6: Do quê?
0: Deixar um currículo lá na Havan.
1: Olha aí, ó.
4: Daí
0: porque
4: sim,
0: 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Um abraço à galera que trabalha na Havan, que é uma multidão que trabalha na Havan e escuta o Pretinho Básico.
5: Informação, Alexandre.
0: Informação.
5: O nosso brother, o Rileiro, trabalha na Justiça Eleitoral e questionei ele sobre os votos duplicados.
0: Certo. Tu sabe que ele trabalha na Justiça Eleitoral.
5: Sei,
0: e
5: sei.
0: Tu sabe se ele é uma
6: quente.
0: Fonte quente. Para nos trazer a informação. Okay.
5: Ele disse que os casos de votos duplicados, eles não são comuns, mas eles acontecem pela falta da biometria. Que 99% das vezes é um erro do mesário.
0: Talvez.
5: Não, que na hora de digitar o nome do o número bota do eleitor,
4: outro.
5: Coloca certo. Outro. E certo. Como não tem a biometria, vai no olho do mesário.
4: Aí tu vota no certo. Lugar de outra pessoa e o teu fica em branco.
5: Exatamente isso.
4: E aí aquela certo. Pessoa, quando vai votar, já
5: então
4: não,
5: é por
4: não tava
5: isso
4: mais
5: que
4: o voto.
5: Ele é até salienta. É por isso que a gente tem que... Tem muita gente ainda que não tem o cadastro biométrico.
0: Certo.
5: Porque quando tu cadastra tua biometria, é impossível alguém votar por ti.
0: Certo.
5: Mesmo que outra pessoa erre.
0: Até porque o sistema de urnas eletrônicas, né, nas eleições do Brasil, ele é referência no mundo. É um
5: exatamente.
0: Troço que tá acima de qualquer suspeita.
5: Abraço pro Rileiro.
0: Muito bem, muito ótimo, então.
6: Que nome bonito, né?
5: É o nome dele mesmo.
0: Rileiro.
6: Ele é japonês?
5: Rileiro.
0: Não. Ah, Iliro.
4: Não! R-I-L-O?
5: R-I-L-I-R-O.
6: Ele é oriental?
4: R-I-L-I-L-O.
0: Riliro.
5: Riliro.
0: Riliro.
4: Riliro.
0: Riliro.
4: Riliro.
0: Riliro.
4: Riliro. Riliro. Nunca tinha ouvido.
0: Excelente.
4: Linda.
0: 18 para as duas. Tem uma para nós aí, Rafinha.
4: Dia 12 é o dia das crianças.
0: Dia 12.
4: Presenteiem as crianças.
0: Aliás, é feriado segunda-feira que vem, né?
6: Tá, o senhor vai estar hoje.
0: Feriado segunda que vem.
2: Dia de Nossa Senhora Aparecida.
4: Feriado de não trabalhar?
0: Olha, dia da Nossa Senhora Aparecida.
4: Pois é?
6: Tu vai estar lá hoje no. Tu vai com o Ravinho no Moto Morango.
4: Mestre, vai junto com o anão hoje à noite.
0: Pra evitar que o anão faça cagada.
4: Exatamente. Dia 12 o mestre estará com as crianças na praia.
6: E dia 10?
4: Dia 10 no Fuga.
1: Fala, galera, ouvindo o Pretinho das 13 do dia 7, ontem, que o Rafinha mandou um cara fumar que passava fome.
4: Meu Deus do céu.
1: Olha falei isso.
6: Falou.
1: Só vim aqui
6: falou.
1: Pra avisar.
0: Fala cada coisa que tu não lembra, que é impressionante.
1: Impressionante. Só vim aqui avisar, Rafinha, que eu fumo uma carteira de cigarro por dia e sou gordão. Bah, ou seja, aí. O cigarro não tira fome. Abraço, público do anão. Tá, eu acho que tu tem
0: desse
1: que...
0: gordão não tira fome.
1: Deixar... É, desse gordão não tira
6: fome. Ah, mas o cara que é gordão e fume e come pastel tem meu respeito, porra.
0: Ah, não, é verdade.
6: Quem nunca viu um gordão numa rodoviária comendo um pastel
0: tá
6: e fumando?
0: Pastel de vento. Com a saúde, não tá preocupado com a saúde. Não, pastel e cigarro.
6: E pastel, é bom o cara comer um pastel 5 da manhã.
0: Pastel é inevitável.
6: Cara, acorda com um pastel com o fígado, tá dormindo, ele nem sente.
0: Isso.
6: Pastel.
1: Aí ele acorda.
0: Café preto. Pra dar azia.
1: Pastel, e depois com morte lenta.
6: E o cara toma só a tinturinha, não precisa ser o café. Tintura, que passa que nojo, a tintura. O que foi? Tu nunca passou só a tintura?
1: Já.
6: Um pastelzinho com um ovo dentro, que é coisa
0: nossa,
6: bem boa.
0: Nossa, o ovo inteiro.
6: É, coisa isso, boa.
5: Tá. Aí que é bom.
6: Aí que é bom. Encher a boca de ovo. Aí, pastel, um cigarro eu depois. Entendeu?
0: Que nojo, cara.
6: O quê? Pra baixar o cigarrinho.
0: Ah, para. É, isso. Aí eu tomo uma Olina.
6: Ah, é verdade.
0: Um flaconetezinho de Olina resolveu.
4: Isso é pode receitar.
0: Porque não é um medicamento. Não é remédio, é um
4: exatamente.
0: Fitoterápico. Mas ainda assim, dá pergunta pro médico. Ó, posso tomar e tal. Ó,
5: toma os médicos.
0: Balada do Pretinho. Fala aí, Pretinhos. Aqui é o Gilberto de Canoas. Gilberto.
1: E aí, Giba?
0: Sempre acompanhei o Pretinho desde os primórdios. Nos primórdios, quando havia balada do Pretinho frequentemente, eu sempre quis ir, mas naquela época eu nunca pude, porque não tinha idade suficiente e também não tinha fonte de renda para o ingresso. Pois bem, o tempo passou e dia 10 estarei lá curtindo esta noite especial com vocês, realizando um desejo antigo e dando muita risada, isso é certo. Se quem for lá vai dar muita risada. Se possível, eu gostaria de tirar uma foto com cada um de vocês. Isso quem vai responder é o mestre. É possível, mestre?
4: Com certeza tem um meet and greet com a galera do Pretinho. O ingresso é diferente, o valor, né?
0: Vocês fizeram e fazem parte da minha vida. Muito obrigado. Nos vemos no sábado no Fuga. Leiam no PB das 13, por gentileza, pois escuto ao vivo. Se for no das 18, também não tem problema, porque eu vejo no YouTube no trabalho.
1: Que legal. Que legal.
0: Tá ótimo, obrigado aí, um abraço então, Gilberto de Canoas.
6: Atenção,
0: fala, Ivan.
6: Tem uma dúvida, Alejandro. Se as pessoas...
0: Saúde, Ivan. Tenta evitar o arroto no microfone.
1: Já chega o Lelê, né?
6: Não, eu queria saber uma coisa. Primeiramente, as pessoas solteiras podem ir no rolê?
0: Devem ir no rolê.
6: Vai ter beijo na boca?
0: Aí nós vamos fazer uma dinâmica lá.
1: Aí, ó.
0: Nós vamos fazer uma dinâmica lá pelas tantas. Nós temos lá a reunião dançante. Vai ter uma pílula de reunião dançante, Rodaico. Vai ter uma pílula de reunião dançante. Onde nós estaremos no palco promovendo...
2: Interessante essa pílula aí.
0: Nós é tu e eu.
4: Ah, é?
0: Nós estaremos no palco promovendo a aproximação entre solteiros e solteiras. Ou solteiros e solteiros, ou solteiras. Isso, é o Tinder ao vivo.
4: Primeiro o pessoal se manifesta.
0: Isso.
4: Porque às vezes também tem o solteiro convicto que não tá lá pra pegar ninguém. Mas o que tá afim nesse momento se manifesta e novos casais podem se formar na festa.
0: Exatamente.
4: Quem não tá afim.
6: Não é não. Isso é o nosso quadro.
4: Por exemplo, eu, se eu sou solteiro, já não ia querer ainda, não.
6: Mas nós vamos ter uma coisa pra dar uma instigada na turma que nós vamos.
0: Eu vou fazer. O seu querer.
6: Nós vamos dar tequila pra turma.
4: Ah, vão dar,
0: né? Tipo peru na festa do Natal.
5: Isso. E trenzinho. Nós vamos fazer
0: vai
5: o trenzinho.
0: Vai ser legal. Não, vai ser legal aqui. Tu nunca viu. Tu nunca viu.
1: Serviços. Talvez não vá querer ver de novo. Talvez. Mas assim...
4: É por isso que só tem uma edição, né? Isso. E aí acabou. Exatamente. Pra sempre.
0: 9 da noite começa tudo.
6: É 9?
4: 9 as pessoas chegam.
0: As pessoas podem chegar já a partir das 7, se quiser.
4: A hora que tem que
0: chegar, tomar um drink. Começar a tomar uma cevinha. 9 da noite começa no palco.
5: Entra às 9.
0: Isso.
5: E vai até que horas?
0: E vai até enquanto o último tiver de pé. Enquanto tiver gente de pé, nós estamos lá.
4: Prometa isso.
0: Não, de nós, né? De nós.
4: De nós.
6: Podemos levar o Fuca aí, o homem?
0: O Fuca vai estar lá pra Instagram, nós pra galera...
6: Não podemos ir de Fuca, eu...
0: Ah, é o Instagramável.
1: Eu vou levar o Ivan. Esta é Instagramável.
5: Eu vou levar o Ivan.
6: Os prêmios e eu. Podemos ir no Fuca?
0: Podem ir no Fuca, mas então, olha só. Só prestem atenção. O Fuca tem que estar lá bem antes de todo mundo.
1: É, e agora
0: o Fuca vai ficar na frente do Fuga pras pessoas poderem tirar foto. Se entra no patiozinho interno.
4: Acho que entra.
0: E se entrar no patiozinho interno, fica dentro para as pessoas poderem tirar foto, entendeu?
6: Olha, foi muito cedo.
4: Até se quiser fazer uma confusãozinha dentro do Fusca.
5: Não dá, o vidro é dentro da parede.
0: A confusão vai ser no salão.
6: Não dá para dar uma lenhada no Fusca?
0: Não. Dá o quê?
6: Uma lenhadinha.
0: Uma lenhada? Como lenhada?
5: Não. O que for comer.
6: Lenha.
5: Alimentação.
6: Não, lenha não pode, se o cara quiser.
0: Não, tem lugares na volta ali propícios para isso.
6: Tem, quase.
0: Tem vários. Inclusive na mesma rua, tem antes ali, na mesma rua, chegando no Fuga, a gente viu aquele dia chegando no Fuga pelos fundos, tem... Não, mas é que a gente viu e comentou, tem cabines que tu aluga por minutos ali.
6: Mentira.
0: Isso, daí tu pode pegar alguém na festa e ir na cabinezinha ali.
6: O Porã foi embora, gente.
0: Eu não. Porã?
2: Aqui.
0: Não, tá ali o Porã.
2: O que houve? Não, mas caiu da live, né?
0: Ah, caiu da live, ó.
6: Eu fico nervoso.
0: Doze minutos pras duas, olha só. Uma coisa que o Pretinho faz há muito tempo e a gente fica muito orgulhoso de poder fazer. Doação de sangue. Pedido para doação de sangue para Brás Mascarello. O Brás Mascarello precisa da nossa ajuda. Procure o Hemocentro do Hospital Moinhos de Vento e faça essa doação de sangue em nome de Brás, com Z, Brás Mascarello. Sangue qualquer tipo. O endereço é ali na Tiradentes, descendo a Ramiro à primeira direita, na Tiradentes, número 333, em Porto Alegre. Qual é a pergunta, Rafinha? Desculpa.
1: Não, que eu recebi um pedido de sangue de um amigo nosso em comum, achei que era o mesmo. Mas
0: não,
1: é diferente,
0: mesmo?
1: Não.
0: Então, vai no mesmo, vai no outro.
1: É Marta Helena Machado Bernardi Bento. Unidade do Moinhos de Vento ali na Tiradentes também.
0: Também, mesmo lugar.
1: 333, subsolo, horário de funcionamento segunda a sexta, das 7h30 às 14h, sábado, das 7h30 ao meio-dia. O nome da paciente é Marta Helena Machado Bernardi Bento.
0: Tenho certeza que a gente mobiliza isso, uma galera isso, e vai ter sangue pros dois lá. Tenho certeza disso. 11 minutos para as 2 da tarde, um rápido show de intervalo e a gente já volta para encaminhar esse Pretinho Básico de hoje, 8 de outubro de 2026.
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8: De volta com o Pretinho Básico, 4 minutos pelas 2 da tarde, se vocês me permitirem, Rodaica. Tu tem um e-mail pra ler?
9: Não, eu acho que
8: O que tu tem aí? É que tu já tava prontinha pra ler aí, o que que tu ia ler?
9: Não, é que eu tava lendo um negócio engraçado aqui.
8: Então mas... é um negócio engraçado, não, compartilha com a gente, depois eu leio, dá tempo pros dois.
9: Ah, me deu um negócio que eu preciso espirrar.
10: Tem que ver, olha pra luz, Rodaica.
9: Passou, putz. Não consegui. Meu marido adotou um cachorro.
8: Olha!
9: E agora a gente tem que se desfazer dele.
8: Ah, não!
9: Por isso eu tô doando ele.
8: Qual é o pastor alemão?
9: Ele tem uma pelagem boa, tá muito bem de saúde, faz xixi já no lugar certo, é protetor.
8: Sim, mas o lugar certo
9: obediente,
8: é a tua casa, não é na minha.
9: É um pouquinho estressado e ele é um alemão. Ele atende pelo nome de Alexandre Fetter. Eu tô doando meu marido porque não tem mais espaço aqui em casa
8: tá
9: com o nosso novo cachorrinho lindo. Quem se interessar, mandar e-mail para rodaica@atlantida.com.br.
11: Opa, arranjamos o cachorro, Alexandre!
8: Ah, deu uma bugada no meu cérebro, então, não entendi.
9: O Eduardo de Joinville fez um e-mail fofo aqui, como se eu estivesse te doando, já que temos um novo cachorrinho em casa.
11: Já tá chegando em fevereiro.
9: É tudo no plano da imaginação.
8: No terreno das ideias.
9: É, no terreno da imaginação.
11: Ele já existe, Rodaica.
9: Sabe o que vai acontecer? Ele vai voltar pra casa de vocês, aí eu quero ver.
8: Não, deixa eu te dizer.
9: Eu quero ver.
11: Na minha casa ele nunca vai andar.
8: Na praia, já no verão, na praia nós já vamos estar com ele.
9: Não tem nem como, porque tu não tem.
11: Não, mas isso aí eu te falei, Rodaica. Vai aparecer o pastor alemão pequenininho, vai te agarrar.
8: Frente, tu vai olhar e vai
11: e
8: dizer.
11: E aí vai virar teu.
10: Rodaica,
11: vai virar teu.
9: Não vai ter nada que me faça ficar com este cachorro.
11: Vai pegar no colo.
9: Não vai, gente.
8: Tá, deixa eu ler o meu e-mail aqui, então.
9: Eu vou amar ele profundamente e não vou ficar.
11: Tu vai levar.
8: Tá.
9: Não vou ficar com ele.
8: Sou muito fã de vocês. Manda o nosso ouvinte aqui. O nome dele é Rafael. Rafael Euseres Mendes. Aliás, é Rafael Elzeres Mendes Moraes.
9: Bonito o nome do rapaz.
8: Sou um fã de vocês de uns 3 anos pra cá, sou aqui de São Paulo. Sou apaixonado pelo sotaque e pelo humor de vocês, e especialmente pelas atitudes de quinta série do meu xará, Rafinha Menegazzo.
10: Obrigado, meu amigo.
8: O mestre é incrível.
12: Calma, que as pessoas que ouvem o programa fora do estado amam o mestre, então as crianças amam o mestre.
8: Passei um período difícil com depressão, porém no Pretinho Básico encontrei a minha cura. Fetter, como diz o palhaço maionese, tu és um Midas
11: do rato.
8: Inteligentíssimo e posturado. Que isso, nem sei se mereço tanto.
12: É verdade, aceita o elogio?
8: Obrigado, querido. Gordo Léo, sou mega fã, principalmente do Ivan.
11: Ui,
8: quer legal uma facada?
11: Quer levar uma facada?
8: Ele esquece do bordão, Rafael, ele esquece.
11: Eu vou parar de beber agora em novembro.
8: E olha só. Eu amo estas duas frases. Sou louco para conhecê-los pessoalmente, pois creio que aquele que sofre e se cura deve conhecer seus heróis.
11: Vem na rádio.
8: E principalmente agradecê-los por dar a cura através de um programa de rádio onde só exala alegria. Meu eterno agradecimento de um PB Lover, Rafael. Queria muito ir na balada do Pretinho, mas não deu. Pô, tem o nosso ouvinte que tá vindo de Ribeirão Preto.
10: Ele vai vir nos visitar aqui no estúdio amanhã.
8: Amanhã?
9: Ah, é? Isso. Que legal.
8: Tá vindo de Ribeirão Preto pra ir na balada. Olha que legal.
12: Nós poderíamos transmitir pela...

0: 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Pode sair votando, por favor, Porazinho.
1: Antes do meu voto, eu quero mandar um abraço apertado e carinhoso para a família do grande Castro Pereira, que é um dos pioneiros do Surf Repórter no Rio Grande do Sul. E o Castro veio a falecer, né? Ele, o cara fazia boletim das ondas para Ipanema FM, fez para Atlântida durante um tempo, né? Uma das primeiras pessoas a trazer os boletins do mar, do litoral gaúcho, para os surfistas da capital, né? Então, toda a comunidade do surf do Rio Grande do Sul tá impactada aí pela passagem do Castro Pereira. Quero deixar aqui meu abraço carinhoso para toda a família do Castro Pereira. Certo?
0: Boa, Porazinho.
1: Outro assunto é bem rápido e uma notícia boa, Alexandre. Notícia boa.
0: Teve o programa inteiro pra falar.
1: Porque a gente tá com o sinal da Atlântida 104.3 de Joinville, agora ampliado para Jaraguá do Sul.
0: Agora dá.
2: Demorou,
1: né? Jaraguá do Sul vai estar o sinal forte, potente da Atlântida, para que a gente possa entregar o nosso conteúdo cada vez com mais excelência naquela região, na região norte do estado. Então, a partir de hoje, nosso sinal reforçado para toda Jaraguá do Sul, ali via 104.3 Atlântida Joinville. E o meu voto vai para ti, Alexandre.
0: Obrigado, Porazinho. Muito obrigado pelo teu voto, pelas informações. Pode votar, maionese.
2: Eu quero.
0: Maionese, canta mais uma para nós, rapidinho, maionese, do Renato Russo, que tu vai apresentar esse show espetacular lá na noite de sábado no Fuga.
2: Eu tinha medo, tal João do Santo Cristo, era o que todos diziam, quando ele se perdeu.
0: Meu Deus, imagina ouvir tudo isso.
3: Ele canta inteira?
0: Inteira.
3: É mesmo?
0: Deixou pra trás todo...
2: canta o remix, hein?
0: Vai, deixou pra trás todo...
3: Tem um TP ou tá na cabeça? Tá na cabeça.
0: Tá na cabeça.
3: E de vez em quando até
0: tipo cria,
3: Atlante, faz tá uma cocriação.
2: Só a galera.
0: Isso, ele começa e a galera vai.
2: Só
0: a
2: galera.
0: A
3: galera vai, tá certo.
2: Feliz Dia das Crianças para todas as crianças do mundo, Alexandre.
0: Que legal. Não,
1: demora ainda, né?
0: Ah, mas é segunda.
1: É segunda.
0: Só. Não, mas já começamos agora. Não, mas
2: todos ainda os amanhã, dias a saúde. É verdade,
0: pode ser, vai que amanhã ele não vem.
2: Vai que amanhã não consiga, vai que assim
3: tá
2: fica
3: se cagando, ruim.
0: Exato, né?
2: O maionese, ele tá quase o...
0: Vota em quem, maionese?
2: Eu voto na minha amiga Rodaica.
0: Tá bem, maionese.
4: Ela não é tua amiga, ela não é tua amiga.
2: Só um pouquinho que eu não tô falando com você. Rodaica, muito obrigado.
0: Quantas vezes tu foi... A gente pressupõe amigo aquele cara que vai na nossa casa. É. Quantas vezes tu foi na casa da Rodaica?
3: É uma
0: quatro.
2: Quatro? Quatro vezes.
0: Deixa eu perguntar pra ela. Rodaica, quantas vezes o maionese foi na tua casa?
3: Quatro vezes.
0: Quatro vezes, tá ótimo.
5: E as quatro Fetter não tava.
0: Não tava, olha que loucura.
3: Porque ele foi me visitar. Meu
0: teu amigo,
3: entendeu?
0: Tá
2: além de também fazer um trabalho.
0: Mas tu foi como maionese ou como artista Jefferson?
2: Não, o maionese.
0: Maionese.
2: Jefferson não visita a casa de pessoas casadas.
0: Tá.
2: Eu tenho dignidade.
4: Ele vai trabalhar,
0: O que que tu foi fazer lá, maionese, então?
2: Unhas. Só manicure, né?
0: Vota, Gomes, em quem?
4: Ah, eu voto no Porã, por uma piada muito específica.
0: Qual?
4: Onde todas as vezes que a palavra pólen foi falada no programa,
2: pólen!
4: Ele imitava como se fosse um remix da música Boa Sorte do Ben Harper. Ele fazia o pólen.
2: É só isso.
0: Da Vanessa da Mata.
4: Não, bem rápido, do Ben Harper.
2: É isso. Acabou.
0: Não, não, a música é da Vanessa da Mata. Boa Sorte.
1: E aí o Ben Harper entra com o pólen.
4: Tá, mas quem é que canta a parte pólen?
1: Pólen, o Ben Harper.
4: Feliz Amante.
0: Os dois cantam. A música é originalmente uma composição, acredito, da Vanessa da Mata. E depois,
1: Exatamente. Depois
0: ela houve uma remixagem dessa música, onde entrou o vocal do Ben Harper.
4: O Porã cantou a parte do Ben Harper.
0: Os dois cantam.
4: Eu identifiquei mas eu identifiquei o timbre.
2: Tá.
4: Então meu voto é do Porã.
0: Teu voto vai em quem, Rafinha Menegazzo?
5: Meu voto vai pra galera que vai me acompanhar hoje, Bom Princípio.
0: Essa galera não recebe voto, né?
5: Olha aí. Mas aí é só dando a divulgação da festa.
3: Vai na festa do Morango hoje?
5: Eu
3: amo.
5: É a moto Morango. Tá lá, ó. Eu vou chegar lá, mas não vou de moto,
0: né?
5: Mas eu vou
0: dormir lá, vai ter que dormir lá.
5: Não, não, bate e volta, eu durmo em casa. Meu voto vai na Rodaica por várias coisas, mas uma das coisas é. Toda vez que tu vai ver a hora, tu tira o colar, Rodaica, que tu tem um relógio pendurado numa corrente.
0: Na verdade, são dois ali, ó.
3: Eles são meramente ilustrativos.
5: Puta. Agora sim. É. Mas também dá pra ver a hora no telefone, né?
3: Hoje em dia é o que a gente faz, né?
0: E tu, Rodaquinha, vai votar em quem?
3: Vou votar no Léo.
0: No Léo Oliveira.
3: Tá no Léo.
5: Tá segurando a onda, né?
3: Eu acho que a pessoa tem que ser de alguma forma beneficiada.
4: Ao invés de liberar, a gente tá enrolando.
3: Isso é muito triste, a situação é dramática.
2: Eleição demorada.
0: Então eu acho que a Rodaica é a craque do episódio, né? Recebeu dois votos. Eu vou votar na Rodaica.

0: Daica,
1: meu. Agora ela é.
0: Ela craque do episódio.
2: Só muito aqui.
0: Bem. Era isso, então. Muito obrigado pela sua audiência. Você que se diverte com seus amiguinhos do Pretinho Básico. 6 da tarde, estaremos de volta. Esteja conosco. Um abraço, até lá. Tchau.
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15: 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Dica importante para o seu Enem 2026. Escala é um assunto que aparece com muita frequência e lembre-se que escala nada mais é do que uma razão entre a dimensão do objeto no papel e a dimensão do objeto na vida real. Uma outra importante dica que eu tenho para você é que leitura de gráficos e tabelas, gráficos de setores circulares ou de pizza, ou gráficos de barras horizontais ou verticais, a interpretação é importantíssima. Faça um grande Enem, você se preparou.
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19: Mantenha a sua humildade, pois até o sol com toda a sua magnificência deixa a lua brilhar. Que legal essa metáfora, né? Inclusive é a luz do sol que faz a lua brilhar para nós. Ele se doa para alguém brilhar no seu lugar. Isso é praticamente o que Jesus fez em sua trajetória. É parte da própria natureza, esse sentimento de humildade. Afinal, somos pura luz em nossa existência e o nosso brilho pode iluminar os outros e fazer com que eles também tenham seu momento brilhante. Faz parte da gente. Por isso, nos sentimos tão bem quando ajudamos alguém. Isso está intrínseco no nosso DNA. Experimente!

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0: durante a relação sexual? E se ela escapar, existe risco de gravidez? Olha só, Lupi, pode acontecer eventualmente de uma camisinha escapar. E se dentro da camisinha houver sêmen, e esse sêmen, né, o esperma, entrar em contato direto com a vagina, pode haver risco de uma gravidez não desejada e também, eventualmente, você pode se expor a uma infecção sexualmente transmissível, uma IST. Para ela não escapar, é importante que ela esteja bem ajustada e que ela seja colocada antes de qualquer contato íntimo. E na hora de retirar, é importante que ela seja retirada com o pênis ainda em ereção e que você segure a base do preservativo para evitar que ele escape, que ele escorregue. Se houver uma falha nessa proteção, pode ser necessário pensar em contracepção de emergência, pílula do dia seguinte e, dependendo da situação, até avaliar a necessidade de uma prevenção contra uma IST, uma infecção sexualmente transmissível. Dúvidas? Escreve pra gente no @JairoBoerOficial.
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0: brasileiro conta uma piada do Mário pro português, nosso querido Kiko Lusitano, tá? Aí ele chega e pergunta assim: Kiko, tu conhece o Mário? Aí ele diz: acredito que... Kiko acredito Lusitano. Que não. Que Mário? Aí ele diz: aquele que te comeu atrás do armário, e sai rindo. Aí o Kiko Lusitano pega e diz assim: me pegaste, pois pegarei meu amigo agora com esta. Chega ele pro Joaquim e diz assim: Joaquim, tu conhece o Mário? Que Mário? Aquele que me comeu atrás do armário.
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4: E olha só a dúvida da Luana. Doutor, nos últimos 3 meses, tomei pílula do dia seguinte 7 vezes. Isso pode fazer mal para minha saúde? Luana, contracepção de emergência, a pílula do dia seguinte, é considerada relativamente segura e pode ser uma opção importante depois de uma relação desprotegida ou quando o seu método usual, como a camisinha, por exemplo, falha. No caso da camisinha, o rompimento da camisinha. Mas a pílula do dia seguinte não deve ser usada como método contraceptivo habitual, principalmente porque ela é menos eficaz do que os métodos regulares e porque ela pode causar algumas alterações temporárias no teu ciclo menstrual, como antecipação ou atraso da menstruação, a depender da fase do ciclo em que você está. E uma coisa muito importante, se você já está grávida, ela não vai interromper uma gravidez já estabelecida, além, claro, dela não proteger contra uma IST, uma infecção transmitida pelo sexo. Moral da história, se nos últimos 3 meses você precisou usar pílula no dia seguinte 7 vezes, não é melhor você pensar num método mais regular de proteção contra uma gravidez não desejada? Eu recomendo fortemente que você converse com seu ginecologista e escolha um método que se adequa melhor à sua vida e a esse momento. Dúvidas? Escreve pra gente no @ Jairo Bauer Oficial.
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14: Eu sou a professora Cláudia e tenho uma dica importante para você que vai fazer o Enem. Na química, antes de pensar em fórmula, entenda o problema. Observe o contexto, os dados, as unidades e o que realmente está sendo perguntado. A prova costuma trazer a química em situações do cotidiano, então procure enxergar o conteúdo por trás daquele contexto. Leia com calma, organize as informações e não perca tempo em cálculos que podem ser evitados pela boa interpretação. Desejo a vocês uma excelente prova.
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26: Filme do Scorpions. A banda confirmou a estreia de sua cinebiografia para janeiro de 2027. O filme Wind of Change acompanha a trajetória da banda durante os anos 1980 e a histórica passagem pela União Soviética. O longa chega aos cinemas da Alemanha no dia 28 de janeiro, mas ainda não tem data de estreia confirmada no Brasil. A produção também mostra o contexto que inspirou a música que dá nome ao filme, e é um dos maiores sucessos da banda. Quem aí já tá ansioso pra esse lançamento? 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
10: 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Oi, pessoal, beleza? Aqui é o Jorge da Borracharia. Só pra lembrar que é uma reprise do Pretinho que tá rolando hoje. O ao vivo é durante a semana, hoje é reprise. Gosto. Valeu? Beijo.
11: Programa não recomendado para menores de 14 anos, meu irmão.
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12: 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Olá, Alexandre Fetter.
14: Olá, olá, bom fim de tarde, amigo e amiga ligados na Atlântida. Estamos chegando às 6:05 deste fim de tarde de quinta-feira para fazer mais um Pretinho Básico bem gostosinho para nossa audiência em todo o sul do Brasil, pelas antenas da Atlântida e em todo o mundo, por todas as plataformas online. Brigadaço pela sua audiência. 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Muito bom fim de tarde, Diori Vasconcelos.
15: Salve, salve, Alexandre. Vamos lá, né? Viver extraordinário pela próxima hora. Aí, vamos nessa?
14: Aí.
15: Vamos viver o extraordinário pela próxima hora aqui no Pretinho Básico.
14: Contigo, Diori. 99, o aplicativo que te leva a viver o melhor de Porto Alegre, Leandro Bortolatti.
16: Como é que tamo, Alexandre?
14: Tamo bem, Lelê.
16: Eu tenho um negócio que eu quero falar hoje.
14: Ficar melhor, né, Lelê?
16: Vamos, ó. Não sei se vou ficar melhor, que hoje eu quero falar um negócio no PB, mas depois que tu apresentar o resto dessa bancada maravilhosa.
14: Ótimo, Lelê.
16: Temos uma data a comemorar hoje.
14: Oba, muito bem. 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Dá pena, muito bom fim de tarde. Como é que tá o irmão?
17: Meu irmão, tranquilo.
14: Tudo bem, meu irmão? Não tá legal,
17: não,
14: meu irmão?
17: Não tô.
14: Mas o que houve, meu irmão?
17: O que tu já sabe, já, né, meu irmão?
14: O que aconteceu? Não foi eleito, né, meu irmão? Não tinha projeto, né, meu irmão?
16: Ruim pra gente.
14: Se não tem projeto, não vai ser eleito, né, meu irmão?
17: Mas não quer dizer nada, meu irmão. Teve gente que copiou dos outros e botou as daqui errado.
14: É verdade,
17: cara,
14: é verdade.
17: Mas tô aí, meu irmão.
14: Tá bem, dá pena. Vamos administrando. 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Muito bom fim de tarde para ele, garotão. Natan Nunes na mesa do Pretinho.
18: Fala, Alexandre Fetter, rapaziada. Tudo certo?
14: Tudo certo.
18: Prazer estar aqui com você.
14: O prazer é tua, a satisfação é toda nossa, Natanzinho.
18: Muito obrigado.
14: 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Muito bom fim de tarde para o garotão produtor do Pretinho Básico. básico, praticamente o meu goleiro, Rafael Gomes.
17: Boa tarde, Alexandre. Tô aqui pra pegar as bolas.
14: Tudo bem contigo?
17: Tô aqui.
14: Meu Anthony.
17: Tô aqui.
14: Não, mas que coisa boa quando o goleiro pega as bolas. Tem uns que só deixam passar. Né?
16: É verdade, cara. É importante.
17: Mas como ele, diz o Rafael Menegado, acho que meu microfone é meio baixo.
14: Tá meio baixo? Deixa eu ver, deixa eu dar uma olhada.
17: Tem impressão,
14: alguém mexeu ali, né? Certamente.
17: Quando eu falo assim, tu não tem impressão que tá um pouco baixo? Acho que agora, olha, agora melhorou.
15: Alô, o microfone do Rafinha agora tá sempre já melhorou. Baixo.
14: Alô, Manézio.
17: Acho que melhorou. Acho que sim.
14: Acho que agora
17: obrigado,
14: melhorou.
17: Alexandre.
14: Nada
17: obrigado.
14: Como alguém que saiba mexer nos botões, né, cara?
17: Eu não mexo ali, né, Alexandre?
14: Exato.
17: Não, não é a minha área.
14: O nosso Petinho Básico neste início de Pretinho das 6 da tarde. E aí, Ivan, tudo bem?
1: Eu tô legal.
14: Tô legal, Ivan.
1: Tô
14: tá
1: bem.
14: Tá legal com esse cardigan aí.
17: De camisa de força.
1: Uhum. Meu cardigan.
14: Parece uma camisa de força, cara.
1: Peguei na campanha da Gajara ali embaixo.
15: Aliás, botaram uma camisa de força na redação da briga, né?
14: Ah, dá. Dá briga. O Petinho Básico é a Nina. A Nina é uma bulldog francês de 5 aninhos. Dos tutores Alexandre, Catarina e Olivia Deben. Aê, grande Alexandre Deben, meu parceiro, meu amigão, grande parceiro, ouvinte aqui da Atlântida da décadas, o Alexandre Deben e toda a sua família. Grande abraço para todos. 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Yeah. Eu não posso acreditar, Maionese, que eu vi tu te drogando no ar aqui na câmera do Pretinho Básico.
1: Isso aí, Alexandre.
14: Que droga é essa que tu acaba de consumir?
1: Vonal.
14: Vonal para enjoo, é isso?
16: Ah, tu tá... Quem te indicou isso, o médico ou o teu colega?
1: Médico.
14: Tu tá enjoado, Maionese?
1: Ele tá uma hora.
14: É mesmo,
1: falei
14: Maionese.
1: Que tava mal.
16: Mas o que houve? Passou da cota ontem?
1: Não, não foi isso.
15: Eu vi tu...
1: Eu avisei.
15: Eu vi tu passando no consultório do Rafinha aqui perto.
14: Ele meteu um Vonal ao vivo, cara. Coisa linda.
1: Inacreditável. Avisei.
15: Tamo assim de saúde.
14: Eu avisei. Várzea que é isso aqui, cara.
1: Eu avisei, eu não tô bem.
14: Ele meteu um Vonal ao vivo.
16: Não, o que ele fez agora foi mais ou menos o que o Rafinha faz, só que na prática.
17: Mas ele fez pra ele mesmo.
14: É verdade.
17: Ele não fez, induziu.
14: Ele não prescreveu, é isso aí.
1: Mas vocês estão sendo hipócritas, sabe por quê? Porque a câmera tava no Alexandre, não, tava em mim. Se eu puxar na live, não aparece eu tomando remédio.
14: É, mas eu não posso deixar de narrar tudo que eu vejo, né?
16: Eu acho que deveria. Dá uma segurada.
14: Por quê?
16: Tem umas coisas que é melhor não narrar, assim.
14: Não, mas tipo não dá. O cara tem que se posicionar, Lelê. Não dá pra ficar quieto. Tem que...
1: Eu concordo! Essas eleições... Depois do dia 25.
16: Eu tenho uma questão, então, pra falar.
15: Sobre eleições?
16: Não, mas é sobre
14: muita
16: parcimônia,
14: porque ainda que estejamos no período onde é permitido falar, a partir de amanhã nós não podemos falar nada.
1: Por enquanto,
14: agora pode falar, Leandro.
16: Mas é que nós comentamos aqui, até eu tenho segurado as reclamações com relação a trânsito, buracos e tal, que eu tô muito ligado a essa parte, né? Principalmente aqui da região de Porto Alegre, Canoas, onde eu moro.
14: Mas
16: deve fazer umas 3 semanas, 2, 3 semanas nesse programa, nós comentamos aqui da gloriosa ponte da Ramiro Barcelos.
14: Tá aniversariando!
16: Então, Alexandre, casualmente hoje, 8 de outubro, estamos completando 2 anos que a ponte está interditada.
14: Ah, uma salva de palmas para os envolvidos.
16: Eu fui procurar na internet, né? E encontrei uma matéria de um cara que entende muito desse assunto.
14: Sim, quem?
16: Josimar Farinas.
14: Pô, claro que sim, nosso colega aqui.
16: Acho que é o profissional aqui da empresa que mais entende. Verdade. Da parada, né? Dessas coisas de...
17: Estamos em obras.
16: Isso aí. E está ali na matéria no GZH, né? Que no dia 8 de outubro de 2024 a ponte foi interditada. E 2 anos se passaram, né? E, cara, eu passei ali agora, faz 20 minutos. Não tem nada.
14: Cara, que vergonha.
16: Nada. Cara. E eu acho justo, eu sempre gosto da justiça das coisas.
17: Vamos fazer
16: que
17: um
16: a
17: bolo.
16: Prefeitura... Mande para nós aqui a justificativa para isso. Porque são 2 anos,
14: boa,
16: cara.
14: Boa, Lelê.
16: Dois anos
14: fazendo a população de idiota.
16: Você que não mora em Porto Alegre, quando ele falou da ponte da Ramiro. Gente, é uma ponte que atravessa o Arroio de Lu.
2: São, sei lá, 50 metros.
16: Não, nem isso.
2: Mas
16: né?
2: Que seja, vamos deixar.
16: Não, vamos deixar por 50 metros.
2: Então seria 50 metros numa pista e 50 na outra, somando dá 100.
16: Isso.
2: 100 metros de uma ponte, né, sei lá, duas pistas.
16: Não, Lele, eu acho que dá 150 metros a ponte inteira.
2: Inteira? É. É.
16: De ida e vinda, ok, 100 metros.
2: Vamos deixar por 200 metros.
16: Tá, vamos deixar por 200.
2: Tô contigo. Tá, entendi.
16: Então assim, ó, a gente queria entender por que. E é uma via, cara. A gente tá falando de uma ponte que fica a uma quadra da esquina mais movimentada da cidade. Cara,
2: aquilo ali complica o trânsito no entorno de 500 metros no mínimo.
16: Pois então, 2 anos se passaram e ela tá interditada, não tem nada, não tem uma obra, não tem uma placa, não tem nada. Então eu só queria saber em nome da população aqui de Porto Alegre, eu não sou candidato a nada, mas gostaria
2: de uma palavra
16: da prefeita, porque 2 anos, Galo.
2: É muito difícil, cara.
16: Se a gente vai falando de uma ponte de 2 quilômetros, beleza? Tá condenada, beleza? Ah, ok.
2: É muito difícil,
15: até
2: cara.
15: Até uma informação que eu conversava outro dia, que a gente passou por ali, por essa ponte, é de que havia sido definida a empresa que ia fazer a obra, tinha sido publicado o edital, e que nesse período aí tinha sido feita essa avaliação, e de que tinha uma data definida já para conclusão da obra, que é no ano que vem.
16: Certo.
15: Mas é muito maluco isso.
16: A data da conclusão tá definida, mas ela não começou ainda.
15: Exatamente, a data da conclusão é o ano que vem, mas faz 2 anos que não teve a obra ainda.
16: Planejamento.
15: Então assim, a justificativa que eu apurei aí nos últimos dias é de que a prefeitura estava, a partir de empresas que foram contratadas, fazendo consultorias para a melhor avaliação da obra que seria feita ali. Então essa foi a justificativa.
16: É.
15: Agora...
16: 2 anos avaliando,
15: é
16: né?
15: É isso, né?
16: 2 anos avaliando. Tá bem. Tá ótimo.
15: E aproveitar e mandar um abraço pro Josimar Farina, né? Que é nosso especialista, né?
16: Verdade. Vamos em frente. Ainda que tivéssemos muito ainda a dizer.
15: É.
16: Milena Fernandes de Bona, ela é psicóloga.
2: Se liga!
16: De Rondinha, morando em Passo Fundo, está fazendo 25 anos hoje. Parabéns, Milena! Parabéns, Milena Fernanda de Bona, saúde e prosperidade.
15: Fica de Bona, hein, guria?
16: Fica de Bona. Nossos destaques do Pretinho aqui na curadoria de Rafael Gomes. Mulher culpa filhas após ser presa com placa do carro coberta por uma fita.
2: Ah, essas crianças.
15: Jundiaí tá virando a nova Rússia, tá? Todo dia uma notícia de Jundiaí. A mulher foi parada pela polícia, afinal, ela estava com a sua placa adulterada. Ela tinha uma fitinha preta. Quando tu transforma uma letra num número ou em outra letra, ou um número numa letra, etc. Quando tu adultera a tua placa com uma fita preta adesiva. Quando os policiais bateram o carro com a carteira de motorista, tudo certo, nenhuma multa. Só que quando bateram o documento do carro com a placa, não era a mesma placa.
16: Era a dianteira ou a traseira ou as duas?
15: Era a dianteira.
16: Era a dianteira.
15: A dianteira. O policial, ele pega o documento, dá a caminhadinha em direção ao carro da polícia, sim, né? E dá uma olhada pro carro. Quando ele dá uma olhada, não é a mesma placa.
16: Ai!
15: E aí ele volta e pergunta pra moça: a senhora pode se retirar do carro, por favor? Ela: ah, o que que aconteceu? Não, se retira do carro. A moça se retirou do carro, eles revistaram todo o carro, viraram o carro do avesso e não encontraram nenhuma irregularidade. Retornaram pra ela e perguntaram: minha senhora, por que a sua placa está adulterada? E ela: o quê? A sua placa está adulterada. Não, minha placa não está adulterada. Aí o policial tirou a fitinha, tirou a fitinha preta e disse: ó, aqui está a sua placa verdadeira. Essa placa que a senhora está andando não é a sua. Aí ela disse: não fui eu, foram as minhas filhas.
16: Mas como é que ela sabe que foram as filhas?
15: E aí ele disse: então a senhora esteja presa em flagrante.
16: A senhora esteja presa, desde presa.
15: Foi presa, está detida a moça sob fiança e alegou que o seu Honda Civic teria sido adulterado pelas filhas pequenas, né? Afinal, ela tem 30 anos.
16: E as filhas?
15: Ela não se compartilhou a idade, porque são menores de idade, mas de qualquer jeito.
16: Então peraí. Não podemos deixar passar essa análise. As filhas são menores de idade, portanto, não dirigem o carro.
15: Não.
16: Qual o interesse que as filhas teriam em adulterar a placa do carro, sendo menores de idade,
2: aprontar
16: com pouco discernimento? Pouco discernimento.
15: Ela disse que as crianças...
16: Em relação a isso?
15: Porque a justificativa que ela dá é uma brincadeira. Então vamos crer que, sendo menor de idade, elas não têm 14.
2: Tá. Brincar de crime,
15: elas não têm 12. Né? Elas têm 10 pra menos.
17: ah, vamos brincar com a fita adesiva.
2: Tá.
17: Né? E aí ela disse que as filhas estavam brincando com a fita adesiva e provavelmente adulteraram a placa. Uhum. Mas perfeitamente,
2: é assim. É tipo o pai dar uma arma pro filho brincar.
17: Não, não, não. Calma, Alexandre.
2: Não,
17: calma.
2: Não é isso.
17: Pegou uma um pouco pesado.
15: A arma e uma fita.
2: Não é isso.
17: Acho que deu não, uma exagerada. É uma fita adesiva, nada demais.
2: Tá. Isolante? Mas é que não pode tudo, né?
17: Tá, não, mas é que a minha filha tem 2 anos e ela brinca com fita adesiva. Ela
16: mas não perto do teu carro, né?
17: Não, não.
2: É.
17: Mas tipo, ela brinca
2: tá com fita adesiva. Tá entendendo onde eu quero chegar.
17: Não, mas ela brinca com fita
15: adesiva. Uma vez quando eu era criança. Não, acho que tu quer dizer que a mulher deu um migué, botou a culpa na
16: ela, filha. É óbvio que ela deu migué, porra! É óbvio que ela deu migué.
17: Que bom que tu identificou isso.
16: É óbvio que ela deu migué, cara.
15: Uma vez quando eu era criança, um tio meu tinha uma moto. Eu morava lá em São Cepé, aí ele estacionou a moto na frente da casa.
16: Ela deu migué.
15: Aí eu peguei, eu devia ter 4, 5 anos, era pequeno. Eu fui lá na moto dele, comecei a juntar os galinhos de árvore pequeno no chão e comecei a botar dentro do cano de descarga da moto.
2: Bah, botei. Que legal, Jory.
15: Aí o meu tio foi lá, pegou a moto e colocou do outro lado da rua. E aí o rico anjo atravessou a rua. Pegou os galinhos de moto.
2: De árvore.
15: De árvore e começou a colocar o cano de descarga da moto.
2: Mais canos, mais caro, mais
15: daqui cano. A pouco eu entrei em casa correndo e tropecei sem querer na perna do meu tio. Claro que ele botou a perna pra me derrubar.
2: Óbvio, né? Óbvio.
15: E aí ele me juntou rápido, assim, te machucou, não sei o quê. Ele pegou meu olho e falou assim, se tu botar galinho de árvore na minha moto de novo...
17: Eu vou te dar uma voadora.
15: Eu vou te jogar mais longe. Eu nunca mais fiz.
2: Mas né? A situação... Não, eu te entendo, perfeito. Mas aí não cometeu nenhuma contravenção, né, Jory?
15: Exatamente.
2: Foi só tirar uma onda com o tio e tal. Isso aí. Mas aí tem uma contravenção que a moça aplicou e ainda botou no rolo das filhas.
1: São Cepé, né?
15: Nasci em São Cepé.
1: Coisa boa.
15: Conhece São Cepé?
17: Pô, tu tem potencial de ser a pessoa mais famosa da cidade.
15: Pô, não, mas é que não tem como.
1: Não, porque... não, a Marion é mais
15: porque
1: famosa
15: a, que ele. Porque a Carla Faquinha nasceu lá, né?
17: Ah, eu não sei.
2: Nós poderíamos continuar aqui tentando abrir um pouco mais o assunto, mas é melhor parar por aqui.
1: Mas eu queria só um comentário
2: que tu quer saber, Ivan?
1: Sobre São Cepé, que eu sinto muita saudade de lá.
2: Você é de São Cepé, Ivan?
1: Não, não.
2: Então por que que tu sente que tu morou lá, Ivan?
1: Não, eu ia no Museu da Roberta lá.
2: O que é o Museu da Roberta?
1: Uma casa de entretenimento adulto.
2: Mas por que museu? Por que museu?
1: Só véia.
2: Porra,
1: elas te pedem uma troveira. Tu me paga um remedinho pro osteoporose, o queijinho lá elas fazem deitada. Ficar em pé, as costas dói. Belo empreendimento. Cara, aceito vale transporte.
16: Legal, é um baita nome, hein?
2: Tá bem. Quê?
15: Oferece muitas coisas.
2: O seu da Roberta.
1: Lá...
2: E a Roberta em si, como é que era?
1: 89, bem vividos.
15: 89 anos. A mais nova de lá. O modelo 89.
1: Não, bem vividos. 89 anos da Roberta.
2: 6h20 deste início de noite de quinta-feira. Homem é flagrado consertando ônibus em movimento com passageiros.
17: É o vídeo que está viralizado na Nigéria e, consequentemente, no mundo todo. Afinal, um micro-ônibus foi visto atravessando uma ponte na cidade de
2: Lagos. Temos imagens, não.
17: Tá na live.
2: Ah, não.
17: Em Lagos, na Nigéria, um micro-ônibus amarelo foi flagrado com o capô aberto. E este capô aberto tem um rapaz sentado...
2: Capozinho de van.
17: Fazendo ajustes no motor. O motorista, como o capô tá aberto, o motorista tá com a cabeça pra fora pra poder dirigir, porque ele não enxerga através do vidro, ele só vê o capô.
2: Mas essa imagem poderia muito bem ser no Brasil, né?
17: Não, mas é em Lagos, na Nigéria.
2: Não, eu entendi essa parte.
17: É, porque a Veja compartilhou, né? Certo. A gente acredita na Veja.
2: Claro que sim, claro que sim.
1: Ah, mas a gente fala por
2: não, ti. Mas eu não falo por acreditar ou não na fonte, eu falo por uma analogia de condição, né?
17: Tá, mas é que tá escrito Veja na imagem, tu não tá vendo.
16: Tá, mas aqui é pra... Talvez tenha escrito pra tu ver. Veja
17: não,
16: só.
17: Não, veja, na Nigéria.
1: Entendi. Ah, veja que eu gosto e eu desengordurante. Que, inclusive, não emagrece gordo. São gordos. Não tomem banho de veja desengordurante. Já emagrece.
15: Já tentou?
1: Já, o gordão tentou se lavar com desengordurante.
2: É mesmo?
1: Não emagreceu.
2: Não emagreceu. E tentou tomar, não? Porque daí pra emagrece de dentro pra fora.
1: Não.
17: Ah,
1: não.
17: Tem que tomar? Eu não sabia. Vai,
15: você gosta de tomar produto de limpeza aí?
17: Tu já fez
15: mas
17: também?
15: Eu
17: já
15: não. Tomou.
17: Eu não, né?
1: A Vera Roth a novela fazia a Santana, Mulheres Apaixonadas.
17: Toma Jax, finge que é drink, que é coloridinho.
2: Não faz... Homem compra carro de 150 mil reais por 10 mil na internet e acaba preso. O veículo era clonado.
15: Afinal, mesmo quando tu compra algo roubado...
2: Onde aconteceu isso?
15: Tu és cúmplice. No Brasil.
2: No Brasil.
15: No Brasil aconteceu.
17: Qual lugar do Brasil?
15: A Polícia Civil não informou. A Polícia Civil apenas divulgou o alerta. Afinal, se tu compra um celular que custa 10 mil por 500 reais, tu deve saber que este celular não custa
16: 500 reais. Esse não tem procedência.
18: Às vezes o cara tá em dificuldade.
15: Tu comete o crime de receptação, Natan.
18: Mas o cara
15: porque que tá... é tua responsabilidade saber de onde veio o produto.
17: Eu discordo, amigo meu comprou...
15: Não, não é discordo, é a lei.
16: Discorda,
15: é a lei.
16: Discorda, não.
17: Amigo meu engravidou a mulher e vendeu o Play 5 dele pro mil pila. É assim que tem que comprar videogame. Espera o cara engravidar alguém sem querer e aí tu, ele vai vender o videogame. Vai
15: sim, mas aí o videogame, ele pode ter a nota fiscal.
18: Né? Ah, mas às vezes tu perde, né?
17: Tu perde, ninguém guarda a nota fiscal. Isso é hipocrisia no Brasil.
16: Não, a nota fiscal hoje em dia é online.
15: Ah, mas é que de carro tu tem que guardar a nota fiscal.
3: É que tem certas coisas na vida que não são uma questão de opinião, né? Uma questão
17: só
3: de lei,
17: os loucos sabem, né?
15: Então a Polícia Civil divulgou que um rapaz foi até o Facebook Marketplace.
17: Não conheço.
15: E lá adquiriu um veículo Honda.
2: É bom esse troço aí, tal de Facebook Marketplace. É bom, mas tem que ter cuidado por coisas assim.
17: E
2: é
17: a maquininha lá?
3: Importante dizer que esse Honda não é o Honda de Rondinha com a placa adulterada. É outro Honda.
2: É outro Honda.
15: Até porque a placa adulterada era de Jundiaí.
3: Não era de Rondinha?
15: Não, de Rondinha era aniversariante. A Milena Debora.
3: Pra ela, então. Nós tivemos dois Honda e um Rondinha no programa hoje.
15: É, exatamente.
17: Viu que
15: essa piada era melhor.
17: Olha aqui. Tu viu?
15: Recuperou.
17: Alejandro, tu viu? Às vezes nem é o microfone.
2: Não é.
15: Às vezes é só o espírito do
2: microfone. É verdade.
15: É só a entidade.
2: É verdade.
17: Nem é o microfone, às vezes é só a pessoa que encarna.
15: Né? Então,
17: é
15: a Polícia Civil, quando percebeu numa blitz também que um carro estava com uma placa duplicada, afinal, o número do chassi não batia com o número da placa.
2: Essa é a importância da blitz.
15: Descobriu-se que este carro estava clonado. E aí, identificaram o proprietário do carro original, avisaram e disseram, olha, clonaram o seu carro, nós identificamos. Mas o rapaz que estava dirigindo o Honda foi preso. Afinal, ele cometeu o crime de receptação. Ele disse, ah, não, eu paguei 10 mil aqui. Disse, não interessa esse veículo, é roubado. O senhor tem o documento desse carro? Ah, pois é, não sei o que, vai vir, não sei o que lá. Acabou preso pelo crime de receptação.
2: Qualquer coisa muito barata, assim, né?
16: Tem que desconfiar.
2: Sabe o preço do troço? Cara, é tanto. Ah, tá 10 vezes menos? Desconfia.
15: Este veículo custa 150 mil reais.
2: É além disso, ele pagou 10.
15: É
2: além disso, Lelê. Tá tudo tão difícil na vida, tá tudo tão difícil no mundo, que qualquer barbada que se apresente na tua frente, bah, tem que desconfiar,
16: não pode
2: cara.
16: Ser,
2: exato,
16: cara,
2: tem que desconfiar, cara. Como assim o carro custa 150, tu tá me vendendo por 10? Das duas, uma, se tu comprar, ou tu é, e não tem outra, não tem fuga, ou tu é burro, ou tu é mau caráter. Não tem.
17: Ah, eu já me virei numa barbada assim.
2: Opa, por ser burro ou mau caráter?
17: Não. Chega na mulher, homem, me acabou a barbada.
2: E isso de ser burro ou mau caráter, cara, tu pode replicar pra várias outras áreas da vida.
17: É verdade. E a maquininha, ela chegou aí de raspar o cabelo que ele bombou, não?
2: Chegou.
17: Lembra que tu falou aqui pra nós que tu comprou na internet, não? E tu
2: não, é que chegou outra porque eu comprei outra. A que eu comprei primeiro não chegou.
18: Aquela dava de barbada.
17: Era como?
2: Não era de barbada, era o preço dela mesmo. Paguei,
16: clicou no link.
2: Não, mas eu comprei não porque ela era de barba, porque ela prometia...
15: De barba da barbada.
18: De barbada.
2: Ah, de barba de barbada, entendeu?
15: Ele, fez um trocadilho inteligente. Entendi.
3: Mas era pra depilar a barba ou a perna?
2: Não, aí é que tá, eu só comprei porque ela prometia ser um depilador íntimo sem corte.
3: Ah, sem cortar os
2: ossos. Sem cortar o saco, entendeu? Era essa jogada. Aí eu comprei, vou comprar esse tal. Nunca chegou.
3: Nunca chegou?
2: Nunca. Reclamei no site, reclamei no Insta, nunca.
3: É que eu comprei um livro outro dia que o título é Como Não Ser Enganado na Internet.
2: Nunca chegou.
3: Não chegou ainda.
18: Aprendeu.
15: Alexandre Fetter depila virilha.
2: É tosa higiênica. Tosa higiênica, exatamente. Não, a tosa higiênica, Lelê.
15: Só uma curiosidade.
2: Só quem tem pet conhece a tosa higiênica.
15: Manchete do programa de hoje.
17: É a nossa Claudio Hanni, então.
1: Não?
2: Não, né? Se eu depilo.
1: Tá, ao contrário.
2: É o contrário, exatamente.
1: É porque, né?
19: A nossa é o Hanna Cláudia.
2: Formanda é proibida de usar o celular, perde fotos da formatura e ganha indenização na justiça.
19: Normalmente, quando as pessoas se formam na faculdade, se contratam uma produtora pra fazer o evento, ou no colégio, né? E aí, esta produtora, ela tem regras, afinal, ela é a produtora do evento.
2: É produtora, né?
19: E nas regras da fotografia da cerimônia, ali tem um mini estúdio, ali tem um local onde todo mundo fazia as fotos com a sua família e as suas fotos, né, do seu dia de formando. E aí a produtora disse: olha só, é proibido o celular, só nós podemos tirar as fotos. Aí todos os formandos disseram: beleza, não tem problema nenhum.
18: Deixa com o fotógrafo.
19: O fotógrafo vai fazer as fotos.
2: Senão as fotos vazam antes, né?
19: Só que as fotos, de acordo com o contrato, não faziam parte do contrato. Eram extras. Aí a formanda em questão disse: não, eu não quero pagar extra. Tá tudo certo. Mas eu quero as fotos, eu tô alegando, eu tô vendo no contrato que tava tudo no pacote, eu quero as fotos.
2: Que dele as fotos?
19: Não, temos as fotos. Como a senhorita não pagou, nós não salvamos as fotos.
2: Não é possível.
19: Aí ela disse: não, então tá, então eu vou pagar. Cadê as fotos? Não tem as fotos. não tem as fotos. Então tá, aí entrou na justiça.
2: Aí temos outra situação.
18: Se era uma formanda de direito, já saiu empregada.
2: Exatamente. Né?
19: Não era.
18: Era só ter feito em as fotos, né?
19: Foi a justiça. A decisão determinou a devolução do valor pago à produtora, que foi R$6.600. Olha como tá caro hoje em dia.
1: Não, mas é que isso eles vêm pedalando e não é caro. Se tu botar na bota de vídeo, isso aí em é quatro anos.
19: Mesmo multiplicado,
2: 600,
19: mesmo
2: 600,
19: parcelas, é caro.
2: Quanto?
1: Quanto é?
19: R$6.600.
2: Tá barato. Ah, não, é caro.
19: Uma festa.
2: As fotos eram mais quanto?
19: Não, em tese as fotos estariam incluídas, de acordo com ela. Inclusive. Não sabemos. E aí, a produtora ainda teve que pagar R$3.500, afinal, proibiu o celular e a moça não tem registro do dia.
2: Ah, bada, é brabo.
1: Não pode proibir ninguém de nada. O mundo tem que ser livre.
19: Isso.
1: Entendeu? Não proíba.
19: Isso, Ivan. Os sonhos são pra ser sonhados.
1: Isso. E a livre, o livramento é pra ser livrido. Isso aí. Vamos nessa.
2: Isso.
18: E a vida é pra ser vivida.
2: Isso aí, Ivan.
1: Vambora.
2: Lelê, tô vendo na tela da nossa live que estreia no 22 de outubro o Rock do Milênio.
20: Verdade, cara. Essa série original, mais uma série original da TLTV.
19: Pagode. Fala sobre pagode, idiota.
20: A gente tá pegando um recorte da história do rock gaúcho, basicamente de 95 a 2015, mas passando por coisas que aconteceram antes também, coisas que podem vir a acontecer depois, enfim. É um documentário no qual a gente está utilizando ali boa parte dos arquivos da RBS TV. Depoimentos dos músicos, né, envolvidos nessa história e muitas coisas do meu arquivo pessoal.
19: Quais, né, músicos, Lelê? Quais músicos? Vamos.
2: Cara, gente do meio, do mercado, né, cara? Ali, do cara, rádio,
20: sim,
2: gente
20: cara, da rádio, Planeta, exato. Produtores e os músicos das bandas ali, cara, Jonathan,
2: falando Duda Calvi, dessa instituição chamada Rock Gaúcho.
20: Contando histórias incríveis, assim, cara, que se conectam, né, com a história da Atlântida, né, cara? Então é claro que a TLTV tá junto nisso, né, cara? Eu tenho um acervo meu também de muita coisa das bandas que eu trabalhei, muita coisa de bastidor, daquela câmera digital que eu comprei no final dos anos 90, depois eu já comprei uma mini DV, e aí já tem uns CDs lá com uns shows, umas histórias, e a gente vai estar contando nisso nesse documentário, tudo isso no Rock do Milênio, a partir do dia 22 de outubro, na ATL-TV, a história do rock gaúcho, eu ousaria dizer de uma maneira que ela nunca foi contada.
2: Boa, Lelê.
20: Na questão audiovisual.
1: Tem que pagar.
2: Vamos ver.
1: Pagar? Tem que pagar pra ver?
2: Pagar o quê,
20: tem que ser inscrito na ATL-TV.
2: É, exato.
18: Aliás, no dia do Acústico Bandas Gaúchas, no Araújo Viana, foi rodado um teaser num dos intervalos.
2: Isso.
18: E é absolutamente obra de arte.
2: É verdade. É cinema, absoluto cinema.
18: Cinema.
2: É verdade. Pra mim, vamos, né, dar uma girada na mesa aí. Boa, Lelê. Vamos dar uma girada na mesa. Vamos ouvir Nathan Nunes.
21: Tem um e-mail aqui, pessoal. Buenas, pretinhos. Queria dar os parabéns para o Palhaço Maionese.
1: Muito obrigado.
2: Dia 9 de Jaguarão.
1: Nunca
2: esqueça o bordão.
1: Tô meio debilitado. Calma, hoje eu tô debilitado. Me respeita o artista Jefferson.
2: Bem-vindo debilitado faz tempo.
21: Esse gênio. Esse gênio que teve a brilhante ideia de fazer mímica com música no programa.
2: Ah, isso foi gênio, genial.
21: No Spotify, cortam o trecho. No YouTube, mutam o áudio.
2: Eu falei.
21: Rádio, obviamente, ninguém enxerga nada. Ou seja, conseguiu fazer uma brincadeira. Atingido. que não funciona em nenhum lugar.
20: Mas atingiu os três lugares.
19: Não, atingiu as cinco pessoas que estavam no estúdio. Foram as únicas que tiveram a experiência.
20: E aí tu ainda falou isso na hora. Eu falei, vai cair lá, vai derrubar.
0: A pessoa, ela não entende a magnitude.
20: Não entende.
0: Não alcança isso.
21: Isso é arte.
0: A pessoa não alcança ter só uma música e pessoas aplaudindo um mímico no
20: rádio. Sabe o que nós vamos fazer?
0: Piadas para público.
20: A gente tem que pegar esse corte e inscrever na Bienal.
0: Obrigado.
20: Ah, boa, Lelê. Pode eu me inscrever na Bienal.
19: É que como muito corte bom, dá, né? Como corte pode, porque o Instagram
21: vamos
19: pode.
21: Vamos botar no Prêmio RBS.
20: Aí as pessoas vão parar lá pra ver, umas vão ver, outras não vão ouvir.
19: Eu acho que nós tinha que cadastrar o Prêmio RBS só pra alguém assistir.
20: É isso aí.
19: Muito sabe? Bom. Só pra a nova chefe de jornalista ser obrigada a assistir o
20: corte. Sim, verdade.
19: Na hora da
20: pra banca. Gente não tem que ver isso sozinho.
0: Não, mas eu não posso. Por favor,
20: vamos fazer. Eu não sou. Melhor mímica no rádio e na internet.
0: Obrigado, eu tô desenvolvendo isso. Fiquei muito contente com a
20: abertura legal. Do espaço. Como é que tá o teu projeto pra sábado agora lá no Fuga, Balada do Pretinho? Tá quase sold out, garante começando teu ingresso pra estar lá com a gente. Aliás, teremos presença de ícone mundial.
19: Como assim?
20: Na Balada do Pretinho.
19: Fiquei sabendo hoje que ele vai estar lá,
20: Tomer
19: cara.
20: Savoia,
19: impressionante,
20: né? Talvez
19: cara.
20: A personalidade da atualidade mais conhecida da torcida brasileira, do movimento verdade, verde e amarelo. O
19: fenômeno na Copa do Mundo. Cara, o maior torcedor de futebol do mundo.
20: Ele é celebridade na Rússia. Ele é celebridade nos Estados Unidos, ele Argentina. É celebridade na Argentina, fala russo, fala espanhol,
19: inglês, cara,
20: é um fenômeno.
21: Fala mineiro, carioca.
20: Ele veio para Porto Alegre para acompanhar no sábado o jogo da seleção feminina, isso. Que temos, né, depois de amanhã no Beira-Rio, Brasil e Argentina,
19: estaremos
20: futebol
19: lá.
20: Feminino.
19: Estaremos
20: e no domingo tem o Grenal. Aí ele quis convidar a gente hoje, durante o Bola nas Costas, pra gente tomar uma cerveja com ele no sábado, depois do jogo da seleção.
19: Sábado.
20: Aí falamos, não, tu que tá convidado para... Cara, quando a gente falou Balada do Pretinho com todos... Frio. Ele começou a se transformar, assim, cara.
19: Porque ele é muito fã do Pretinho.
20: Muito
19: o sonho fã. Dele é participar do Pretinho.
20: Muito então, legal, no merece. Palco, cara, olha, oportunidade única no, de você conhecer pessoalmente. É um querido, tira foto com todo mundo,
19: autografa. E bonito, né? Um guri bonito.
20: Bonito
19: né,
20: e estará... Pela primeira vez, eu acho, com a noiva dele.
19: Ele noivou agora, né? Sério?
20: Noivou. Então, presença confirmada de Tomer Savoia na muito Balada bom. Do Pretinho. Compareça. Últimos muito ingressos.
19: 26 minutos para as duas. Aliás, para sete.
20: Queria eu que fosse duas, porque ainda ia a gente ter mais o Pretinho das seis ainda pela frente.
0: É verdade.
20: Mas, infelizmente, não.
0: É verdade.
20: Bota mal para nós aí, Jory.
21: Salve, Pretinhos. Tudo certo? Na semana passada, o Fetter comentou que seu pai foi PM.
20: Isso.
0: 9 da manhã, né?
20: Brigada militar, brigadiano.
21: E fiquei com uma dúvida.
20: Qual?
21: A dúvida é a seguinte: Fetter, se tu fosse PM, tu prenderia todos os pau no cu?
20: É uma boa pergunta. É uma boa pergunta.
0: Eu não compactuo com esse tipo de.
19: Eu compactuo.
0: Não acho legal esse brincadeira.
20: No PB das 18, sim. Não dá uma, não.
19: Mas
20: não.
19: Tem pau que não vale a pena. Tem
21: pau vale não. Não vale a pena aprender.
20: Não vale a pena aprender. Deixa solto.
19: Alô, maionese.
21: Pô, não, pior que não.
20: Boa
21: tem...
20: pergunta,
21: não.
20: Mas é perigosa pra fazer pra um filho de brigadiano, né?
21: É, exatamente.
20: O não tapão tem... pode comer.
19: Não ou tem... cacetete.
21: Não tem o nome do nosso ouvinte aqui, mas é um abraço de Vila Velha.
20: Tamo junto, irmãozinho. Obrigado aí pela brincadeira. Essa é a vibe do Pretinho Básico, Lelê. Ô, Alexandre, eu recebi aqui da produção uma lista daquele brother, o Jack Dogville, que nos mandou a lista do Two Hit Wonders.
19: Tá. Tá? Claro.
20: Mas eu
19: esse
20: acho.
19: Cara aí é interessante, inteligente esse seguinte, cara.
20: Vamos deixar essa lista aqui pra amanhã.
19: Podemos.
20: Porque amanhã é sexta, véspera de feriadão.
19: Ah, hoje. Amanhã tem Neto Fagundes, amanhã tem Rafinha, vai estragar.
20: Ah, é um bom argumento.
19: É
20: um bom argumento.
19: Tu acha que em 20.
20: Quantas músicas são?
19: São é que são 10 músicas que.
20: Mas qual é o título da lista?
19: São listas de uma música que deu uma chupadinha na outra.
20: Ah, isso é bom demais. São 20 músicas então. São 10 músicas que deram uma chupadinha na outra.
19: Isso, né?
20: Isso,
19: então,
20: é
19: no caso,
20: demais.
19: A gente teria que ouvir 20, né?
20: Exato.
19: São 10, né? Ou não, se a gente adivinhar a música só de ouvir.
20: Vamos tentar?
19: Pá, eu agora fiquei em dúvida, porque talvez a gente vá levar muito tempo, falta só 24
20: minutos. Então, Pretinho, na terça, então.
19: Ah, eu não terça, sei. Tá, vamos tentar amanhã. Vamos tentar amanhã.
20: Tá bem.
19: Vamos tentar amanhã agora.
21: Vamos vai... em sábado.
19: E era uma lista legal de degustar. Tem que degustar
21: muito.
19: Devagarinho.
21: Bem,
19: o Natal
21: muito.
19: Vai vir em sábado.
21: Vamos
19: vir
21: sábado.
0: E tu e ele, porque o dia ali se reúne.
20: E olha aqui, ó.
21: Sábado aos 18.
20: Na lista tarde, tem toda. Rod Stewart, Queen,
19: não fala, Vanilla. Velho.
20: Calma, cara. Eu não tô falando que música tá com outra.
4: A culpa seja violenta.
20: Olha só, quer ver uma coisa? Eu só vou dizer quem tá na lista, sem dizer que música aqui. Eu vou dizer aqui, ó, por exemplo, tem Tom Petty, Beach Boys.
19: Trompete?
20: George Harrison, o Coldplay aparece duas vezes
4: olha
20: na
4: aí,
20: lista.
4: Rapaz.
20: Rolling Stones, The Verve, Vanilla Ice.
4: Olha aí, hein?
20: Ela é eclética.
4: Vanilla Ice é Queen, né? Já sabemos.
20: Aí,
4: né?
20: Ó,
4: é
20: claro,
4: isso, ó, muito aí, bom, ó, hein?
20: Estragou, mas aqui já. Eu acho que até essa questão, lembrar, aqui, eu acho que ela foi autorizada até.
19: Ele não vai lembrar.
4: É será? Já. É. Será que foi autorizada?
20: Eu acho que foi.
4: Não, Ice,
20: não foi
4: Baby.
20: Sim,
4: vamos
20: porque...
4: Vamos só dar uma manchete
20: foi
4: pra
20: sim,
4: nossa
20: porque,
4: audiência
20: porque
4: aqui.
20: É um sampler, né?
4: É Ice, autorizado, Ice Baby e...
20: Uma coisa é tu utilizar o sampler da gravação original. Outra coisa é tu tocar...
4: Que música é?
20: Under Pressure.
4: Under Pressure, isso. Tava, não tava conseguindo vir na cabeça aqui.
20: E a
4: Under
20: música
4: Pressure.
20: Do Vanilla Ice é Ice, bem. Ice Baby.
4: Então são essas... a lista, o exemplo é isso aqui. Original ou a cópia primeiro? O que, é que vocês preferem?
20: Original.
4: Original. Isso aí, pelo amor de Deus, ela é David Bowie e Queen.
20: Mas por isso que eu tô dizendo, esse caso aqui não é que a música é chupada, ela utiliza o sampler do original.
4: Aham, essa é a original.
20: Bota o Vanilla Ice.
4: Agora nós vamos com o Vanilla Ice que usou esse sample.

0: Puta, que lista boa de fazer essa, cara.
1: O Queen não autorizou.
0: Informação.
1: A música é de 81. Em 90, o Vanilla Ice lança a música. Os representantes do Queen e do David Bowie ameaçam tomar medidas judiciais. E as partes se resolvem numa disputa extrajudicial quando os créditos do Queen e do Bowie também vão para a música do Vanilla Ice. E os nomes foram adicionados no crédito. Uh-huh. E tem uma compensação financeira. Mas isso não é o direito sobre a música. Sim. O Vanilla Ice, em entrevista, disse: nós compramos a música. Isso é mentira.
0: Certo. Ô, Lelê, eu gostei demais desse gatilho aí. Vou mostrar mais uma só.
2: Mais uma.
0: Mais uma só.
2: Essa é clássica, vai. Porque essa aqui virou processo.
0: Ah, é Rod Stewart e George Bay.
2: Ah, vai claro no original.
0: Pera
2: Taj Mahal.
0: Tem Rod, aí? Pera aí um pouquinho.
1: Claro que tem Taj Mahal. Claro, tá achando que isso aqui é o quê?
0: Só um pouquinho, só um pouquinho.
1: Respeita a Atlântida, rapaz.
0: Taj Mahal.
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3: É, Taj tem que tocar mais George Bay na rádio.
0: Tá, olha aqui. Original primeiro, então. É que essa aí, cara, o juiz tem que ter boa vontade pra entender.
2: É que na real é o seguinte, né? O plágio, ele é no refrão.
0: No refrão, isso. Exatamente.

0: Tem de cima aí, ó.
1: Mas é, mas quando chega no refrão, aí vira. Aí cai a ficha, né?
0: Verdade.
1: Aí que o juiz bateu o martelo. Ah, não!
0: Bah, deixa eu tentar melhorar aqui, pera um pouquinho.
1: Chega no refrão
2: aí. É que ele deu entrevista dizendo, né? Isso. Ele admitiu. Também isso ajudou. Quer que eu conte uma piada enquanto tá ruim? O homem. O homem.

0: foda.
1: E a história, né, é que ele esteve no Brasil lá, uma época, passando lá uns tempos, acho que ele tava até com algum dos Rolling Stones, não lembro se era o Keith Richards, o Ron Wood e tal, então, tipo assim, ele admitiu.
2: Porque tem uma regra pra configurar o plágio. O plágio é configurado a partir da sétima, a partir da oitava, a oitava nota repetida naquela, é naquela, já é plágio.
1: É plágio. É plágio.
2: Então tu conta aqui, já tem oito, já é plágio.
3: Você poderia ver tá.
2: Isso, poderia.
3: O problema.
4: O amor do príncipe.
2: É brincadeira, mas poderia. 19 minutos para 7, então vamos ver, de repente botamos terça-feira essa lista aí.
1: Isso.
2: Terça-feira, 6 da tarde. Tem umas músicas, inclusive, que eu não conheço.
0: O Sandrinho sabe cantar, ó.
4: Da princesa, New Mahal. Eu sempre quis saber quem era o príncipe Shah Jahan.
2: Quem é o príncipe Shah Jahan?
4: Eu não sei, eu sempre quis saber.
2: Ah, tu sempre quis saber.
1: É, tem alguns discos do Jorge Ben, né? Que é legal tu
4: tá chapadão.
1: Utilizar o dicionário. Do lado, assim, pelo menos.
4: E quem é a princesa?
1: No caso, hoje tem o Google, né?
4: Quem é a princesa New Mahal, Lelê?
1: É, não sei. É difícil.
4: Todo mundo canta de qualquer jeito, ninguém fala New Mahal.
2: É, não, mas é essa letra mesmo? New Mahal?
4: New Mahal.
2: O nome dela é New Mahal?
4: Não sabemos se é New Mahal ou se é New Mahal.
2: Não, é New Mahal, porque é Taj Mahal.
4: Mas o nome dela pode ser Nilma?
2: Não, não. Se ela tá na música do Taj Mahal,
1: isso.
2: Ela é New Mahal.
4: Isso. Ah, isso vocês estão dizendo.
2: Porra!
4: Nilma é um nome muito mais comum que Nil.
1: Aonde? No Brasil?
4: Mas claro!
1: Eu acho que o Taj...
4: O Jorge Ben é o quê?
1: Mas onde é que fica o Taj Mahal?
4: Onde nasceu o Jorge Ben?
1: Eu acho que o Taj Mahal, ele não tá falando de um nome brasileiro.
4: Vocês não entendem nada de Jorge Ben.
2: Aliás, o Taj Mahal, que é uma das sete maravilhas do mundo, né? Da humanidade.
1: Verdade.
2: Bem observado, que é um palácio, né? O Taj Mahal.
4: Que fica na cidade de Agra.
3: É o Palácio Maionese.
2: Como é o nome da cidade?
4: Agra.
2: Agra? Interessante. Muito bem.
5: Cidade de ereção.
2: Como?
4: É?
5: Oi? Cidade de ereção.
2: Ereção?
4: Por sim, Agra. Tu chega lá e tu via Agra.
2: Meu Deus.
5: O homem.
3: Rodada de piadas.
5: O homem, ele queria fazer sexo. Tô te incomodando?
2: Não, eu que tô me incomodando.
0: O suspiro foi
2: tu, sou eu.
0: O suspiro foi profundo.
2: Foi.
0: Não,
2: desculpa.
0: Com o poder do som da Atlântida. Então, ficou foda.
4: É que aquele microfone ali é foda. Esse é melhor que os outros.
2: E aí, a piada?
5: Não, não quero te incomodar.
2: Não, tu não tá me incomodando.
5: Ah, então eu vou contar a piada.
2: Então conta a piada.
5: O homem, não te incomodando, então eu vou contar a piada. O homem, ele queria fazer amor. Aí chegou no lugar.
2: Que é o que todo homem basicamente quer.
5: Aí chegou num hotel assim e falou: quero fazer amor. Aí os caras da recepção, só de sacanagem, falaram: vai no oitavo andar. Lá tem uma dama que é, ó.
2: Oitavo andar, tipo galeria, assim.
5: Isso.
2: Primeiro, segundo, oitavo andar.
5: Aí o cara subiu correndo a escada, oitavo andar.
2: Quantos apartamentos por andar?
5: Tinha 12.
2: 12 por andar?
5: Porra, o cara subiu, assim. Leandro, os oito andaram correndo a escada.
1: Ah, quando o cara quer
5: só
1: fazer...
5: Só que os caras de sacanagem mandaram no oitavo andar. Quem morava no oitavo andar?
3: Quem?
5: Um senhorzinho.
2: A velha do 82?
5: Não, um senhorzinho campeão de jiu-jitsu, taekwondo e karatê. Deu 10 minutos, voltou o cara todo quebrado. Os caras, e aí... Queria dar, não.
1: Queria dar, não. Mas deu, pelo jeito deu.
5: Não deu, né?
1: Mas quando o cara chega num lugar, assim, quer com dar? A vontade, né? E sabe, não, tá te esperando lá no oitavo.
4: O cara pula
1: sobe
4: os degraus.
1: O cara sobe de dois em dois.
2: É, tranquilo, verdade, né?
1: O cara sabe que vai ser feliz, né?
2: Deixa eu dar um toque pra nossa audiência aqui, daqui a pouquinho, hora da janta, aquela coisa. O que vamos comer hoje? 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
5: E Alejandro, sábado todos os caminhos te levam o Fug, tu vai com o Fug.
2: Vai de 99.
5: Por quê? Pra tomar uma coisinha, claro, se permitir. Porque...
2: Aliás, não é uma coisinha, é um coisão que
5: nós
2: vamos tomar lá.
5: Nós vamos dar tequila.
2: Eu mesmo vou de 99, opa, não quero nem
5: nós
2: saber.
5: Vamos dar tequila, me
2: vou perder
5: tequileiro.
2: A caixa preta sábado, não quero nem saber.
5: Depois vai ter gato minha, vai ser
2: vamos, vamos, Jory, vamos?
3: Eu tô esperando a resposta.
2: Gaguejou de. Tu tá esperando a resposta. Tu perguntou pra mulher se tu quer ir e ela tá pensando ainda
3: tá
2: se tu quer ir ou não.
3: Se eu quero ir ou não, então.
2: Certo.
5: Liga pra tua mulher agora, liga aí pra ela. Liga pra ela e bota ao vivo.
3: Liga agora, se tem
5: vamos
3: homem.
5: Ver se tem homem, se tem galo, rapaz. Vamos ver se tem galo, rapaz. Pra dizer que não é pelo tipo Grêmio, tu é um leão. Quero ver pra pedir pra tua mulher.
2: Como é que é? Tu disse que não foi pênalti, Jory?
5: Nunca é pênalti pro Grêmio.
2: Não, ontem não foi pênalti.
5: Claro que foi, cara.
2: Ontem, Jory, não. Olha pra mim, Jory. Ontem não foi pênalti.
3: Ontem foi pênalti.
2: Ah, ontem foi pênalti.
5: Muito pênalti. E no Roberto.
3: Oi.
2: Atendeu, não?
3: Oi.
2: Quer botar? Bota aqui, bota
3: aqui. Tá me ouvindo?
2: Bota aqui. Ó, bota aqui.
1: Acho que tu não ligou o alto-falante.
5: Ele é malandro, né?
2: Bota aqui, Jory. Bota aqui.
5: Ligou o Vavoz, vai dizer que estragou. Com licença.
2: Malandro. Bota aqui, ó. Bota aqui.
5: Alejandro, pede tu.
2: Só um pouquinho.
5: O Alejandro, pede tu.
2: É, de repente.
3: Oi.
2: De repente a gente fala com a Andressa aqui. Alô, Andressa? Oi, Andressa, tá me ouvindo? Alô, o Fetter aqui do Pretinho da Atlântida.
1: Alô, Andressa.
2: Andressa.
3: Eu não tô ouvindo.
4: Não conectou o cabo.
2: É, tu tem um
5: Fetter aqui.
2: Alô, Andressa. Oi, tudo bem, Andressa?
6: Não tem hoje.
3: Oi.
2: Oi, Andressa. E aí, tudo bem? Andressa? Não tem hoje o quê?
6: Alô?
2: Oi, Andressa, tudo bem? É o Fetter aqui da Atlântida. Andressa?
3: Caiu?
2: Ela desligou na nossa cara.
3: É. Não, mas peraí que nós
5: vamos. Mas ela foi clara.
2: Eu vou te falar.
5: Ela foi clara antes ali.
2: Não tem hoje.
5: Tem hoje, ela disse.
2: Não tem hoje. Essa capinha aí, ela é meio prejudicial. Deixa eu ver se eu tenho o contato da Andressa aqui, daí eu ligo pra ela, daí ela vai me atender.
5: Por que eu ligo eu pra Andressa? Eu tenho telefone.
2: Aqui,
5: eu posso ligar pra
3: Andressa.
2: Atendeu. Atendeu.
3: Oi.
2: Então vai.
6: Oi.
3: Tá me ouvindo?
6: Tô.
3: Tudo certo. O que não tem hoje, só pra esclarecer aí pra audiência?
5: Tá ao vivo.
6: Não tem o quê?
3: Hã?
2: Fala pra ela que ela tá no ar.
3: Não, né? É que a gente tá. Não, a gente tá no ar aqui no Pretinho, aqui, né?
6: Eu tô no ar?
3: Sim, tá no ar. E aí. E aí antes o Fetter tava ligando e daí deu pro Vitor falando alguma coisa pra alguém que não tem hoje.
2: Hoje não tem,
3: hoje não tem.
6: Não. Eu falei pra Antônia porque ela queria algodão doce.
2: Hoje não tem algodão doce. Não é todo dia. E fica a metáfora, não é todo dia que tem algodão doce, né, Jory?
3: Não é todo dia. Que
1: tem que evitar o açúcar pras crianças.
2: Claro.
3: É isso aí, né?
2: Mas, Jory, pergunta se ela te libera pra ir lá no Fuga com a gente sábado.
3: A pergunta que eu quero te fazer é a seguinte: é se eu quero que a gente vá no sábado lá no Fuga. Na balada do Pretinho.
6: Depois a gente conversa sobre isso.
5: Alessa! Alessa! É o Mestre!
2: Não, ela não tá ouvindo.
5: Alessa! É o Mestre! Deixe as crianças comer algodão doce, Alessa!
6: Vai piorando, cara.
5: Deixe as crianças... As crianças amam o Mestre, Alessa!
3: É bom!
5: As crianças amam algodão doce, Alessa!
2: Cara, não, olha cara, só. Jory, agora como o marido.
5: Antônia tá falando?
2: Não, é que não tá dando pra ouvir, cara. Desculpa, não tá dando pra ouvir. Não tá dando pra ouvir. Pede desculpas pra Andressa. Afinal de contas, ela é a chefe de jornalismo do grupo RBS. Então nós não podemos ficar tirando onda dela, né, cara?
5: Será que dá pra ficar tirando onda, né, cara?
2: O que tu quer?
3: Tu quer um jornal?
5: Eu queria trabalhar no jornal.
2: Tu já não dorme no jornal? Não tá de bom tamanho?
5: Ah, eu gostaria de ser colunista, né?
2: Ah, colunista.
5: Coluna do Ivan.
2: Bota o jornal.
3: Coluna de quem, Ivan? De saúde?
5: Não, eu queria falar sobre quatro. Sociedade.
2: Sobre sociedade.
5: Eu gostaria de ter uma coluna no jornal. Será que existe a possibilidade?
2: Olha, cara, daí tem que falar com quem manda.
5: Depois eu vou.
2: Dorme com a coluna no jornal todo dia, exatamente.
1: Coluna lombar, cervical, é tudo
2: já. 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Como a gente. Vamos vender o que, Gomes?
4: Duas motos.
2: Duas motos?
5: Cara, eu tô. Cara, o dia que eu não venho, cara.
2: Agora tá chegando a hora de todo mundo ser rico, talvez eu queira comprar uma aí, hein?
4: Fala, pretaiada. Meu nome é Paulo, sou ouvinte de vocês desde que me mudei pra Santa Catarina, em 2023. Aproveito o canhão de audiência que vocês representam pra anunciar meu combo de motos.
5: Ah, aqui é moto bonita.
4: Duas BMW. A primeira.
2: Aí sim, hein, mano? Aí isso ele, é moto. Ele tá vendendo as duas são dele.
4: Merda.
5: Vai, engravidou
4: a
5: minha.
4: A primeira é uma R1250 GSHP ano 2020.
2: Tomou intimado da mulher.
4: Com apenas 52 mil quilômetros, menos de 10 mil por mês. Tá em perfeito estado com o recall de cardan já feito. Ela é branca com grafismos vermelho e azul, com protetores de motor e suportes de baús laterais.
2: Haja gravetina aquele.
1: Cara, isso aí é pra pegar. É pra pegar domingo de manhã. Botar nega véia na carona ali, subir a serra, dar uma banda e ir lá almoçar e voltar bem tirão tranquilo.
5: Tirão até a praia, 40 minutinhos o cara vai e volta, né?
1: Não, é pra ir curtindo devagarinho.
4: A segunda é uma R1200 GS Adventure, ano 2016.
5: Esse cara vai pelo máquina.
4: Com 82 mil quilômetros. Moto espetacular, protetor de motor demais. E suporte de baú, além de um tanque de 30 litros que dá autonomia de até 600 quilômetros.
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5: Eu gosto dessa roupa do Pierre Cardão.
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3: Ah, tá, achei que era clonada a moto.
1: Assim, 1.100, cara.
4: 110 mil, errei.
5: Mas aí ele tá. Mas aí
1: ele quer vender as duas por 110 mil.
4: Isso.
1: Mas ele vê, por exemplo, ele vende uma separada da outra?
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1: 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Isso.
4: Propostas pro e-mail: motocasnopb@gmail.com.
3: Ah, tudo bem. Porque não faz sentido o cara comprar duas motos.
4: Motocas no PB, @gmail.com.
2: Não, mas esse é o caso.
5: Olha pra mim.
2: É o cara que revende.
4: Tem desconto se vier pelo pretinho.
1: Muito bom, hein? Parabéns esse, pelo produto.
2: Esse se fuder. Esse é um caso clássico de que a mulher falou ou as motos ou eu.
1: É verdade.
2: Nunca vi o cara vender as duas ao mesmo tempo.
5: E vai estar rateado que a mulher não vai levar ele na cacuna até a serra. A moto vai.
3: Às vezes o cara vai ser pai, daí a mulher fala, não, agora com filho, pode cair.
1: Eu passei por isso. Eu passei por isso.
2: Teve que vender por causa do
1: filho. Tive que vender, porque ainda consegui manter a moto na garagem por um ano e meio sem nem poder ligar. Ah. Era só pra eu ver, chegava lá, olhava,
2: dava uma limpadinha,
5: aí enchendo essa moto, tô até um para-choque.
1: Uma limpadinha, exatamente. Mas é melhor mesmo o cara também se preservar, né? Preservar.
5: É a moto, o One é o para-choque.
1: É isso,
5: meu amigo. Meu, espatulinha, perdeu um braço.
1: E aí tu pega uma moto dessa que é um canhão, é um tanque de guerra, uma moto dessa tem um torque absurdo. Aí o cara se emociona, né? O emocionado paga mais caro.
2: Torque é meu ruim, né?
4: Como é que é o nome do teu amigo que caiu de moto?
5: Espatulinha.
1: Espatulinha?
5: Eu tirar de espatulinha.
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18: Ó, 7 horas e 1 minuto.

0: Goberman, tá na hora de acabar o pretinho, mas antes a gente tem que fazer a votação para o craque deste episódio. Pô, tem um cara vendendo a minha assinatura aqui, mano.
1: Quê?
0: Que é isso, irmão? Como o cara assim? Tá vendendo a minha assinatura, irmão. Vendo o autógrafo de Alexandre Fetter capturado durante a votação no último domingo.
1: Ai, que não preciso da assinatura, né?
0: Não era obrigado a assinar, mas não falei nada, porque vi ali uma oportunidade. Preço a combinar. Porra. Forte abraço de um grande fã de todos, principalmente do Fetter e do Rafinha. Baita personalidades esses caras. Mandou aqui o Carlos Delacqua, que mora em Amsterdã há 5 anos. Então é uma grande brincadeira mesmo, ele nem tem a minha assinatura. Grande, mas, valeu, mano, aí, Delacqua.
1: Mora mal, hein?
0: Mora mal em Amsterdã, hein? Pelo amor de Deus. Pode votar, Jory.
2: Eu vou votar no Nathan Nunes.
0: Boa. Obrigado, Jory. Nathan Nunes merece o voto. Vota em quem, Natanzinho?
2: Vou votar no Lelê.
0: Lelê. Querem justificar? Quer justificar, Jory?
2: Não, eu gostei da tirada do Nathan ali sobre a moto ali. A moto colada.
0: Sim, porque ele é um motor de todos nós, é um motoqueiro.
2: É
0: um
2: motoqueiro da
0: mesa, né? É uma motoca legal de todos nós aqui. Tu justifica no Lelê por quê?
2: Pelo desabafo dele no início do programa.
0: Boa, é isso aí, cara. Temos que usar a voz. Temos que utilizar este microfone para falar pelas pessoas que se sentem prejudicadas.
3: E ressaltando, né? Porque o espaço está aberto para a resposta.
0: Claro,
3: né?
0: Para que a prefeitura venha aqui nos explicar o porquê que vai fazer 3 anos que a ponte da Ramiro está fechada.
1: Vou falar com ela.
0: Não, mas é que a obra, a conclusão está prevista para daqui a 1 ano, então serão 3 anos.
2: Vou pedir para o Josimar mandar uma explicação para a gente.
0: Mas é que o Josimar, ele não precisa nos dar explicação nenhuma, quem precisa é a prefeitura.
1: Ele é o prefeito?
2: É, mas é que o Josimar é a prova de que um homem, quando tá em paz, não quer guerra com ninguém. Né?
0: Bom, não, concordo contigo.
1: Ah, que piada.
0: Mas também a gente não pode aliviar ninguém da sua responsabilidade, né, Jory?
2: É isso.
0: Exatamente. Piada. Pode votar, Rafael Gomes.
1: Eu voto em Jory Vasconcelos.
0: Jory Vasconcelos.
1: Desafiou a chefe de jornalismo do Grupo RBS ao vivo no programa.
0: É, mas ele pode, ele mora com ela, né? Ele é casado, tem filha.
1: Não. Mas tu mora com uma integrante do programa e tu não desafia ela.
0: É,
1: mas como que... não? Ele desafia na cara dela.
0: É, não, hoje eu fui foda.
1: Não, mas aqui. Ele é garotão pra caramba, eu falo pra ele, pô, tu vai te acabar com o teu final de semana, amanhã mesmo, sexta-feira é o dia que ele enlouquece. Feriadão mesmo, pai.
0: E depois eu vou lá e resolvo.
2: E fique claro também, né, que o que não tem hoje é o algodão doce pra Antônia, né?
0: É, exatamente. É. E tu vai votar em quem, né?
3: Ai, com certeza eu vou votar no Diori, o mesmo motivo do Rafa, até porque tem um detalhe ali na ligação.
0: Coragem me pega.
3: Que, nós que tivemos que dizer pra ele, Diori, diz pra ela que tá ao vivo.
0: Exato, ele não se ligou, ele tava ali,
1: ele foi de corajoso.
0: Ele tava de pimpão.
2: É que assim, ó,
1: ainda botou o óculos a gravar que eu vi.
2: Não, na verdade eu tirei o... Como o telefone tá no óculos, eu tive que desligar o óculos pra poder botar o som do telefone aqui, né? E assim, é que a Andressa sabe que eu tô fazendo o pretinho hoje, então eu não preciso avisar que ela tá no ar.
0: Claro,
2: tô ligando pra ela.
3: Mas ela me pareceu surpresa ali naquele momento.
0: E tu vai votar em quem, maionese?
4: Eu não abro meu voto, porque o voto é secreto.
0: Mas aqui no programa tu tem que abrir o teu voto, maionese. Tu vai votar em algum de nós aqui, maionese.
4: Deixa eu escolher um de vocês. Eu não prestei muita atenção no programa hoje.
0: E como um artista, eu acredito que ela já até saiba qual é o teu voto, né, maionese? Independente do programa.
4: É verdade, eu sempre voto no meu lado...
0: artista.
4: Eu sou melhor, no meu lado artístico.
0: Isso.
4: Né? Eu sou muito fã do Gerson, campeão de 70, né?
1: Vota, meu!
0: Vota!
4: Agora eu seria me jogar uma bolinha, não gosto que vota. Toque na minha cabeça. Eu vou votar em você.
0: Obrigado.
1: Não gosto que toque na
0: minha cabeça. Querido, que gentil. Não gosta que toque na tua cabeça? Por quê?
4: Eu sou de religião, né?
1: Tá,
4: eu não gosto que toque na minha cabeça.
1: E se eu quiser descabelar o palhaço?
0: Porque tu é um palhaço. Tem que pagar.
3: Tu não gosta de um carinho na cabecinha?
0: Mas pagando, então, qualquer negócio serve pra ti.
1: Mas claro!
0: Então já mudei minha visão até o respeito.
4: Olha pra mim, qualquer negócio.
0: Qualquer negócio.
4: Faço propaganda de qualquer coisa.
0: Ah, entendi. Tá ótimo, então. O craque do episódio é Jory Vasconcelos, porque eu também voto em Jory Vasconcelos pela coragem de desafiar a chefona do jornalismo da firma.
2: Até sábado eu descubro se eu quero ir na balada.
0: Então tá, nos avisa, tá? Pra gente te dar dar entrada lá. Muito obrigado pela sua audiência. 7:06. Vem aí mais um campeão de audiência aqui na programação da Atlântida. E a gente volta amanhã, 1 da tarde, depois do Discorama. Aliás, amanhã volta o horário político. Serão 10 minutos a partir das 7 da manhã e 10 minutos a partir do meio-dia aqui na Atlântida. Mas logo em seguida, meio-dia e 10, eu já vou estar aqui tocando o Discorama para melhorar nossa vida com música.
1: É contigo, Discorama?
0: Uma boa, é comigo. Uma boa noite de quinta-feira, um abraço e até amanhã.
2: Adoro esse bordão.
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0: Opa! E a sequência da noite contemple as suas expectativas positivas. Encerramos aqui, Mr. P na rede. Aí está. 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
3: Olha só a dúvida do Lupe. Então, doutor, a camisinha pode escapar durante a relação sexual? E se ela escapar, existe risco de gravidez? Olha só, Lupe, pode acontecer eventualmente de uma camisinha escapar. E se dentro da camisinha houver sêmen, e esse sêmen, né, o esperma, entrar em contato direto com a vagina, pode haver risco de uma gravidez não desejada. E também, eventualmente, você pode se expor a uma infecção sexualmente transmissível, uma IST. Para ela não escapar, é importante que ela esteja bem ajustada e que ela seja colocada antes de qualquer contato íntimo. E na hora de retirar, é importante que ela seja retirada com o pênis ainda em ereção e que você segure a base do preservativo para evitar que ele escape, que ele escorregue. Se houver uma falha nessa proteção, pode ser necessário pensar em contracepção de emergência, pílula do dia seguinte e, dependendo da situação, até avaliar a necessidade de uma prevenção contra uma IST, uma infecção sexualmente transmissível. Dúvidas? Escreve pra gente no arroba Jairo Bauer Oficial.
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